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Caos, assim define James Blake o seu último álbum. Aqui ouvimos o tema título neste começo de música com pés e cabeça no Som Nacional da RTP Antena 3 com Rui Vargas. Barroom faz parte de Pure Devotion, novo álbum dos Over Mono. Os irmãos Tom e Ed Russell em tempos tinham carreiras a solo, já foram Tesla e Trust.

canadiano multiplica-se em vários projetos. Aqui retoma Chestnut People ao lado de Ludwig AF V2. Há também novidades do mestre da colagem, Romare, disco mais sombrio, mais político. Faz uso do habitual trabalho de samples, mas para falar de tecnologia, de crise ambiental e de estruturas de poder. Machines, o álbum chama-se

Spirit Dub, a lituana Trees com Butt Techno, álbum novo The Spirit, o sucessor de In Your Head de 2023. Música com pés e cabeça, RTP, Antena 3, ainda sem pressas, seguimos com Trick Pony, trio formado por Rosa Terenza e Mike Midnight e Maria Corquella, com o trip-hop como pano de fundo. Angel, do EP 24/7 Heaven.

Peach, tema do EP Soak Volume 1, composto, gravado depois da turnê asiática da canadiana, que serviu de inspiração para o disco. Vamos ao sótão. Recordamos a presença de Miss Kitten neste tema com 13 anos, de Aquarius Heaven.

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argentino Thomas Jackson, oriundo de Buenos Aires, mas a operar a partir do México, o fundador da Calypso Records, ao lado de Inigo Vontier. Voltamos aos antípodas com o neozelandês Eden Burns, Direction, do EP Big Beat Manifesto

Soft Trance, Hard Gossip, novidades de Palms Tracks. Esta primeira hora fecha com a aliança multinacional PPP, Piezo, produtor italiano Luca Mucci, DJ Plaids da Austrália e de Brooklyn, Brian Pinheiro ou DJ Python.

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Há Kids no álbum Skefu, lançado há um par de meses. Mais uma vez, boa noite. Música com pés e cabeça, com Rui Vargas na RTP Antena 3, por esse mundo fora, em busca da banda sonora certa para o fim de semana. Voltamos ao México, Guadalajara.

simulado na canção, desmonta-o e repete-o até ao infinito. Oren, o EP Without References, Cindy Von Acker, Ricardo Villa-Lobos, Variations. Yeah.

Castle Bounce, Facta a remisturar este single de Breakup. Uma hora cheia de ritmos quebrados, de bass music que nos chega um pouco de

Twin, hipnoses sincopadas da música de DJ Fix, produtor de Brooklyn, que também ele se apropria das linguagens da música urbana do Reino Unido. Um rápido mergulho em Garage UK,

Every Little Thing continua a rodar nestas sessões de música com pés e cabeça, este tema do último álbum de Miguel Torga, Desastres Naturais, edição Infinita. Antes da reta final, uma última curva com esta música nova de Yush, figura importante do chamado Bristol Continuum, na linhagem que vai do dubstep e dub instrumental para uma música de clube, híbrida e mais dançável. Patty Vengeance.

Petty Vengeance faz parte do novo EP de Yush, ela que também é um dos nomes convidados a remisturar temas de Friends. Importante álbum do ano passado da nova-iorquina James Kay. É com ela que faço hoje as despedidas, mais exatamente com a remistura de Object, coisa rara, primeira remistura do britânico.

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0: Olá, muito bom dia. Está aberta Hora 7 pela RTP Antena 3, manhã de sábado, a amar para início de hora e os Future Islands.
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Future Islands com este Waking, para trás ainda Mar com Tintas. The Chic é a próxima por cá, ainda Cautious, Clay e Ben.

Catriel e Paco Amoroso com Muero. Eles vão estar no nosso país já no próximo dia 13 de setembro. Pica chega já a seguida. Quem eu quero agora ainda, Casper e Phoebe Bridgers. 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

0: Agora vamos até à fricção científica com a Isilda Sancho, que nos traz hoje a notícia de que as plantas melhoram a qualidade do ar.
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2: Ter plantas dentro de casa, no local de trabalho ou na escola, melhora a qualidade do ar. Estudo recente da Universidade de Surrey, no Reino Unido, revela isso mesmo e também que as plantas podem ajudar a controlar o calor dentro das habitações. O estudo reuniu 35 cientistas de várias nacionalidades que analisaram as plantas dentro de portas de acordo com vários parâmetros: desempenho técnico, microbiologia, efeitos na saúde e fatores económicos e sociais, entre outros. Uma das principais conclusões é que sistemas verdes grandes, é assim que lhes chamam, mas no fundo significa muitas plantas, conseguem fazer com que uma divisão pareça até 2 graus mais fresca. A temperatura, na verdade, não baixa, mas a sensação é mais fresca quando há plantas no ambiente. As plantas também aumentam a umidade do ar, o que facilita a respiração e reduz a sensação de secura no nariz e na garganta. Além disso, também foram descobertas evidências de que as plantas podem enriquecer o microbioma dos espaços onde estão, o que ajuda a ter o ambiente mais saudável e equilibrado. Ainda assim, não é só meter as plantas a um canto e esperar que os milagres aconteçam. Há alguns cuidados que devemos ter para usufruir dos benefícios das plantas. Devemos cuidar delas regularmente, tendo atenção à luz e às regas, tratando-as não apenas como elementos decorativos, mas como parte da infraestrutura ambiental em que nos movimentamos. O estudo foi publicado no Building and Environment.
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0: Foi a fricção científica com a Isilda Sanches. O regresso à música faz-se agora ao som de Ressaca, tema que junta Extinto com Bapcat.
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0: Mais uma hora pela RTP Antena 3, agora com os Cassete Pirata em Abismo. Só DJ com Prodígio passam também por cá.
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4 de Fevereiro, Slow J com Prodígio, ainda os Cassete Pirata com o seu Abismo. Violet Grohl chega já de seguida, ainda Comet e Johnny Marr. 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

0: Conan Osiris com as suas princesas, a passar também nesta hora pela RTP Antena 3. Os Block Party trazem Love Bombs ainda Last T-Rex.
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As inconfundíveis Wet Leg com este I From Here. Os portugueses Clã trazem Sinais, ainda Bob Moses e Spama Trincana com a sua Carina. 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

Os The Strokes com este incrível Lonely in the Future. Os The Gift de Sónia Tavares e companhia chegam já de seguida com Driving You.

Reta final para mais uma hora pela RTP Antena 3. Deixem-se ficar, depois das 9 da manhã vamos conhecer mais um dos temas que compõem o disco da semana. Até já!

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0: Cá está a Capicua com Making Teenage Anna Proud, ela que vai estar hoje, a partir das 7 da tarde, na Feira do Livro do Porto, com o projeto Mão Verde, na Concha Acústica, um concerto absolutamente imperdível. Houseplants chegam já de seguida, depois vamos até ao Disco da Semana.
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0: Está na hora de conhecermos mais um dos temas que compõem Lost Weekend, o disco em destaque esta semana pela RTP Antena 3, com a assinatura de Phoebe Bridgers. Dentro está I Can't Wait.
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Phoebe Bridgers com este I Can't Wait. É mais um dos avanços para Lost Weekend, o disco em destaque ao longo desta semana pela RTP Antena 3. Irish Goodbye junta Nick Up e Kate Tempest e chega agora. 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
1: Ana Lua Caiano com Uma Vida a Menos, ela que tem já concertos de apresentação do novo trabalho marcados, concertos que eu considero absolutamente imperdíveis. Cage the Elephant e Young chegam já de seguida.
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reta final para mais uma hora pela RTP Antena 3. Continuem ligados depois das 10 da manhã. Chega a Teresa Oliveira para mais uma edição de Snack Bar. Nós temos encontro marcado amanhã às 7. Até lá.

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1: Bom fim de semana e bem-vindos ao Snack Bar. Toca esta campainha hoje especialmente porque estamos a ser chamados para um grande concerto. Lauryn Hill atua hoje no Parque da Bela Vista, no Calorama. Inspirou muita gente com uma carreira com uma discografia pequena, mas um sucesso estrondoso. Nasceu em New Jersey em 75, cantou desde miúda, uma rapper extraordinária, uma cantora soul extraordinária. Na verdade, ela não precisou de escolher entre nenhuma das duas. Lauryn Hill é tudo isso. É hip-hop, soul, R&B, reggae, e por isso hoje entramos nestes universos todos com vários artistas como se fossem só um. Por isso, bem-vindos. Eu sou a Teresa Oliveira. Começamos já com The Sweetest Thing. E começamos já com esta voz da Queen herself. 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

Ainda bem que se juntaram a esta festa de aquecimento para o concerto de Lauryn Hill esta noite em Lisboa e no Snack Bar. Estamos em agosto, mas há quem não durma neste mês. É o caso de Dahi, com o álbum lançado ontem, Black Boy Alternative. Vários artistas neste novo álbum, que está muito bom, mas eu tinha saudades de novidade de Kendrick Lamar. Cá está ele com Amber Mark, e Dahi, claro, chama-se How to Pray.

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0: E vocês como estão? Estão bem? Já pediram alguma coisa neste snack bar? Então, hoje temos um menu muito diversificado, mas todo ele dentro do mesmo universo. Temos hip-hop, temos...

estivesse em casa e esta é a melhor sensação. A voz que vamos ouvir não é nova, mas ela foi fortemente influenciada por Lauryn Hill. Vamos à Bélgica com Célia Sue e esta Saudades também. Ragamuffin.

RTP Antena 3, Spanish Joint. E viajamos agora ao presente, neste caso ao mais recente álbum de um artista que esteve cá também há pouco tempo em Portugal. Falo de Kanye West. Bem sei, divido opiniões, mas quando nos traz Lauryn Hill em 2026...

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2: Já que hoje temos Lauryn Hill prestes a atuar em Lisboa no Calorama, vamos falar um bocadinho de boa educação musical. Primeiro, o que é isso? E depois, será que a boa educação musical nos manda ouvir certos álbuns? Se sim, eu diria que um deles é sem dúvida o Miss Education da Lauryn Hill. Saiu em 98 e já que falamos em educação, falemos do contrário. Miss Education no sentido de desaprender. Desaprender aquilo que nos ensinaram mal sobre o amor, as relações, a sociedade, a identidade. Um álbum icónico e que felizmente vamos poder ouvir para sempre. E agora um bocadinho aqui, no Snack Bar.

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1: Pequena correção, estamos abertos todos os fins de semana e no próximo sábado às 10 há mais Snack Bar. Já a seguir à dona da casa com Catarina Marcos Rodrigues, mas eu vou despedir-me ainda com aquela que é, para muitos, a melhor canção da Lauryn Hill, que vamos ouvir já a seguir. Mas antes, e porque ela não vai estar sozinha em palco hoje no Calorama, no Parque da Bela Vista, em Lisboa, traz com ela Wycliffe Jean, que lançou ontem um álbum novo, já estamos a ouvi-lo, Q-Theory Quantum Leap Volume 2, saiu ontem, é perfeito para se ouvir em casa e até agora, durante estas semanas de férias, a fazerem as vossas coisas, sei lá, a cozinhar ou até a trabalhar, na verdade, eu já fiz esta experiência. É um álbum mesmo que sabe muito bem ouvir. Lá tirei esta Lady Havana, que estamos a ouvir agora. Já a seguir temos então a Lauryn Hill a fechar este Snack Bar de hoje. Ela que hoje não vai estar só com o Wycliffe Jean em palco, mas sim com os filhos também, YG Marley e Zion Marley. Eu sou a Teresa Oliveira, tenham um ótimo fim de semana, boas férias e até para a semana.

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3: O mundo está cheio de frases motivacionais. Uma delas é: tu podes ser o que tu quiseres. Ser muitas coisas traz várias vantagens na vida, mas pode também criar alguns dissabores. Ter várias identidades, por exemplo, acrescenta cultura, diferentes visões do mundo, há mais pessoas à volta e mais formas de expressão, mas também cria dúvidas e receios nos outros. Ter várias artes alimenta e traz felicidade, mas também cria ainda mais fome de fazer diferente. Ter mais conhecimento e mais estudo dá entendimento e pensamento crítico e, por isso, traz mais frustração e revolta. Hoje queremos falar sobre o todo e sobre a soma das várias partes de Jeanne Isau. É modelo, atriz, já fez balé, dança contemporânea, novelas, teatro, séries, filmes em Portugal e em Hollywood. É portuguesa e tem 99,8% de sangue chinês. Experimentou quase todas as artes, inclusive a arte da resistência ao preconceito, da paciência, da mudança e a arte de tentar existir em paz. Aqui estamos sempre na arte da verdade e da conversa. E ela está aqui connosco. Jeanne Isau, bem-vinda.
4: Obrigada. Muito obrigada pelo convite e acho que essa foi a melhor introdução que fizeram acerca de mim. Eu quero essa introdução, por favor.
3: Pois no fim corto o papel e envio-te. Dou-te aqui e depois começo-te a enviar também de forma
4: obrigada.
3: Digital. Jeanne, uma coisa que as pessoas não sabem sobre ti, ou muito poucas, é que o teu nome é Jeanne Cristina da Isau.
4: Não!
3: És portuguesa de ascendência chinesa.
4: Certo.
3: Durante a tua vida, houve algum momento em que pensaste usar o Cristina e não o Jeanne para te incluir de alguma forma?
4: Sabes que é uma ótima questão, eu nunca tinha pensado nisso. Agora estavas a dizer Jeanne Cristina e eu sempre tive esta reação de não digas, faz-te conta que não existe, omite. E na verdade pensei nisso e agora estás a colocar a questão que me tinha ocorrido. Acho brilhante, nunca tinha pensado nisso. Olha, porque eu acho que isso poderia mudar. Teria de que se calhar mudar o Zau também. Uhum. Então passaria a Cristina quê? Cristina, vou inventar depois um apelido, logo se vê.
3: Há muitos artistas que têm nomes inventados,
4: artísticos,
3: não é?
4: Artísticos. Claro. Mas podia, só tentando responder à pergunta. Acho que não é. Poderia, sim, mas a ligar para um restaurante a reservar uma mesa. Sou a Cristina, qualquer coisa, e a pessoa, ok. E depois chegava e acho que aconteceria sempre o choque, não é? Como acontece. Acho que o nome não é bem a solução para o problema.
3: Mas que problemas é que existiram que poderiam ter sido evitados, digamos assim, ou mais suavizados se tivesse usado um nome puramente português?
4: E identificado não... como português. Não sei. Acho que se calhar a reação da pessoa ao saber que tem um nome português poderia perceber que de facto sou portuguesa por direito, no sentido em que se tenho um nome português então se calhar sou realmente portuguesa, mas acho que isso é um raciocínio muito básico. Sinto que eu sou muito exigente comigo e com as pessoas, ou seja, não é por ter um nome que à partida seja mais identificável como português que as pessoas não teriam, se calhar as pessoas até ficavam mais confusas.
3: Se calhar só se o nome viesse antes de te verem é que poderia facilitar.
4: É isso, ligar para um restaurante e a marcar uma mesa. Se eu dissesse Cristina, não sei o que, nananã. Que é como acontece. É o que acontece. Se eu disser, se eu marcar, eu tenho esta mania de ligar para os restaurantes para marcar a mesa. Uhum. Nunca sabe o que acontece. Por isso eu gosto de tentar sempre antecipar. Uhum. E já me aconteceu várias vezes. Chegar ao restaurante e a pessoa ficar assim meio... Ah, mas é a menina. E eu, sim, sou eu. Ah, não. Há uns que são mais claros e dizem, não estava mesmo a ver que era a menina, que a menina. Ou então ficam assim muito à rasca, mas tentam dar a volta. Acontece. Agora em que situações também quando não sei quando. Eu evito até dizer Jeanne, porque obriga-me a soltar o nome. Então muitas vezes digo o nome de outras pessoas. A sério?
3: Inventas pessoas, inventas nomes.
4: Neste caso é mais do meu companheiro, que é mais fácil.
3: Marcas em nome dele em vez de marcas em teu nome.
4: Sim, que é para... muitas vezes é isso que acontece. Porque é mais fácil e assim não há questões, assim, não é? Avanças logo para a frente. Isto foi muito redundante. Avanças para a frente.
3: Mas isso não acontece porque nós ainda associamos um nome, português no caso, a um certo tipo de aparência. Porque associamos um certo tipo de identidade a um certo tipo de aparência.
4: Claro. Sim, sim, sim. É assim, eu acho que é... o nome é como tu te apresentas e que há uma forma de das pessoas saberem mais ou menos quem tu és e o que é que aí vem. Não é? É quase como um laço num embrulho. Não é? E depois de repente tu desfazes esse laço e depois abres um embrulho. E depois aí é que, quando dás a oportunidade de conhecer a pessoa... acho que há nomes muito enganadores, não é? Há nomes que tu tens uma ideia da pessoa e depois a pessoa não corresponde a esse nome. Aquela sensação que há de não tens cara de Catarina. Agora, no meu caso, acho que não podem dizer que eu não tenho cara de Jani, podem dizer que não tenho cara de Cristina. Essa é a questão.
3: Mas depois de perguntar também não sabem explicar o porquê.
4: Não.
3: No fundo sabem, mas não é ok dizer.
4: Acho que os estereótipos, acho que há uma ideia pré-concebida de o que é que uma pessoa deveria ser e como se deveria apresentar consoante o seu nome, consoante a sua idade, consoante o género, consoante o país onde nasceu. Ou seja, há uma expectativa de se tu és uma mulher de X, com X anos com este nome, então deves ser mais ou menos assim. E não esperamos que haja grandes surpresas.
3: Uma mulher portuguesa que se pareça contigo. No caso, eu comecei aqui a nossa conversa com esta ideia de juntar várias identidades e de como pode ser à partida muito bom, não é? Como eu dizia, mais cultura, mais pessoas à volta, etc. Mas ao mesmo tempo também tem desvantagem. Esta coisa de tu podes ser tudo, que é bom, mas ao mesmo tempo também cria vários receios nos outros.
4: Claro.
3: E tu, ainda ouves muito a pergunta de mas és portuguesa ou és chinesa? Afinal, és de onde? Porque tens isso tudo dentro de ti, mas quase como se isso fosse indecifrável aos olhos dos outros.
4: Claro, sim, eu acho que já aceitei há algum tempo, felizmente, que sou várias coisas, mas não sou só eu. Eu acho que esta ideia é muito enganadora, muito falaciosa. Nós acho que somos todos feitos de muitas coisas. Acho que todos nós somos muitas coisas. Somos múltiplas coisas.
3: Mas no início do teu percurso público, digamos assim, havia muito essa questão, essa pergunta de perceber mesmo, afinal, o que é que tu és.
4: Certo.
3: Havia?
4: Havia muito. E eu acho que ainda há menos, se calhar, porque eu própria já não tenho bem essa questão em mim. Acho que quando comecei, havia realmente essa questão e essa intriga de onde és? E eu respondia, não, mas de onde é que és mesmo?
3: E respondias como? Eu sou daqui? Sou português?
4: Sou de Leiria. Não, por acaso acho que nunca tive o hábito de dizer que sou de Leiria, porque nasci lá e com meses de idade mudei-me para Cascais. Mudei-me? Não, os meus pais mudaram-se e levaram-me atrás. E passei as minhas férias escolares em Leiria até aos meus 12, 13 anos.
3: Depois tiveste uns anos na China, não é?
4: Eu tive uns anos antes, na pré-escolar. E foi, o mandarim foi mesmo a minha primeira língua. Mas isto para tentar responder que eu acho que essa questão é muito comum em pessoas pertencentes a minorias étnicas, pessoas racializadas, e há esta tentativa de compreender tu és daqui, ok, mas não é isso que eu estou a perguntar. De onde é que tu és? E eu sou daqui, sou de Portugal. E já tive várias fases, já respondi assim com um leve sorriso, já respondi com uma grande atitude de o que é que tu queres dizer com isso, porque é que estás-me a perguntar insistentemente de onde é que eu sou quando eu te estou a responder que sou daqui. Ah, mas de onde é que és? Eu disse, mas sou daqui, já te disse. Ah, mas onde é que nasceste? Nasci cá, em Portugal. Ah, mas de onde é que são os teus pais?
3: Ah, ok, era aí que queriam ir.
4: Ah, então é aí que tu queres chegar. E houve, lá está, várias fases em que eu respondi assim, sim, os meus pais são da China. Ou então passei por outra fase que era, ah, então era isso que tu querias saber. Então se era isso que tu querias saber, devias ter começado a pergunta por aí, não de onde é que eu sou. Mas para te esclarecer, essa dúvida existencial que tu tens para tu estares de consciência tranquila contigo próprio, no sentido em que então tu tens que me clarificar aqui uma dúvida que eu tenho, que é, tu não podes ser portuguesa, quer dizer, podes ser, mas mais ou menos, não inteiramente, não é? E havia sempre esta coisa de tentar, pessoas muito com uma paciência, com uma paciência e a pessoa muito insistente, de tentar mesmo, porque eu às vezes até fazia de propósito, tentava que a pessoa se cansasse, que levá-la à exaustão de o que é que tu queres dizer com isso, não estou a perceber, e para a pessoa perceber que, mas também não me levou a grande lado,
3: mas que aquilo também não é ok, não é? Mas se calhar...
4: não, são agressões diárias, são agressões. Eu acho que só alguém que sente realmente na pele, e não é por nada, não gosto de nada de estar aqui a segregar, e acho que temos empatia suficiente, que eu acredito, nós enquanto seres humanos, de conseguir chegar ao outro. Agora, há certas situações e há certas questões na vida que só sentindo na pele e só passando por elas é que tu sabes mais ou menos o que elas são.
3: Imagina, a pessoa pode pensar assim, ah, era só uma questão, estava só a perguntar.
4: Sim,
3: é, mas isso. Não é, é o quê? É, o que é que isso cria na pessoa que é questionada?
4: Claro, é essa consciência que se deve ter, na minha opinião, de que a nossa e depois, lá está, são agressões, porque a pessoa que está a perguntar não sabe quantas vezes é que essa pessoa já ouviu nesse dia, ou nessa semana, ou nesse mês. Ou seja, torna-se uma coisa um bocado cansativa e exaustiva, de tu estás sempre a justificar quem tu és e de onde vens e porque é que estás aqui e qual é a razão desta figura estranha que te está a aparecer à frente. Fala corretamente português como se fosse portuguesa, ou então falar melhor, como já me disseram, tu falas melhor português do que eu. E isso para mim sempre foi também um bocado naquela, como é que eu respondo a isto, caramba? Como é que eu...
3: É um elogio assim, disfarçado de preconceito.
4: Super. E depois eu percebo que muitas pessoas não fazem isso por mal. E eu sei disso e que não é mal intencionado. Só que nós, eu acho que, eu vou dizer nós, no sentido que isto não me vitimizo de todo. Mas há realmente aqui um grupo de pessoas que sente isto. E eu acho que... há um cansaço de tu estás sempre a compreender muito o outro e de se calhar não sentires tanto essa compreensão de volta, uma compreensão mútua. É mais de tu estar sempre aqui a tentar integrar-te, encaixar-te, e de que as outras pessoas estejam descansadas, não é? Estejam esclarecidas em relação à tua pessoa. Quando eu acho que nós deveríamos um bocadinho ir para além disso, não é? Acho que já estamos numa altura em que deveria haver um conhecimento e uma percepção e um olhar e uma perspectiva de que nós devíamos já saltar essa barreira. Já devíamos estar um bocadinho mais evoluídos e ser uma conversa mais genuína, mais franca. Porque eu acho que hoje em dia estamos muito à volta de questões que são importantes, sim, mas eu não quero perder mais tempo da minha vida a justificar porque é que tu tens a dúvida de onde é que eu sou realmente, das minhas origens, das minhas raízes, para tu ficares descansado e não estarmos a falar sobre a vida, sobre o que é que te inquieta, o que é que te dá medo.
3: Tu ficaste descansado de que tu és uma de nós, é isso? De que tu... faz o mesmo que nós, pensas da mesma forma, que pertences.
4: Sim, mas eu acho que não é por aí que tu vais pertencer. Acho que nós parece-me que somos seres muito muito sedentos de encontrar um lugar. E às vezes, lá está, porque venho deste não lugar ou entre lugares, como quiserem chamar, porque há várias maneiras de colocar a questão, mas venho mesmo deste aqui, sinto-me, isto eu acho que é identificável mesmo com as pessoas, porque parece que é só uma questão das pessoas racializadas, que é só uma questão das minorias étnicas. Eu não acho que seja isso. É uma questão humana, de uma pessoa, imagina, vir do Alentejo e vir para Lisboa estudar e ter sotaque. Imagina, e ter hábitos que não correspondem aos hábitos das pessoas que fazem parte da capital. Eu acho que essa pessoa sente exatamente aquilo que eu senti e sinto, de formas diferentes, em escalas diferentes, claro. E se calhar não é tão perceptível porque, lá está, a imagem não é tão
3: dispar daquilo
4: dispar
3: que...
4: da perspectiva que do que a pessoa está à espera que ela seja. Mas eu acho que é um bocado isso. Eu tenho tentado reduzir para não misturar tudo e para não ser tudo, para não ser uma planóplia de coisas variadas. Tentar reduzir um bocado as questões e ir à cerne da questão, que é esta luta pela nossa identidade, pelo nosso sentido de pertença, é comum.
3: Comum a todos, sim.
4: É comum. É uma coisa.
3: Ou uma pessoa menos privilegiada que entra num meio mais privilegiado de trabalho, por exemplo, numa empresa, e que também tenta ser ela própria, mas ao mesmo tempo pertencer àquele grupo e se calhar contrair algumas coisas suas. Que coisas Sim. tuas é que no início da tua cultura chinesa em casa, não é? Os teus pais são chineses, é que tu em público ou em certos meios.
4: Eu anulei tudo. Eu anulei tudo, Catarina. Anulei tudo e já passei pelo arrependimento, já passei pela frustração, já passei pela revolta, já passei por todos esses sentimentos.
3: Tudo o quê?
4: Tudo, a minha língua, a minha, no sentido de
3: mandarim.
4: Sim, uhum. Foi a primeira língua, como eu disse há pouco, foi a primeira língua que aprendi. Tudo, a alimentação, pequenas questões culturais.
3: Por exemplo, assim, o que é que te estás a lembrar?
4: Eu tinha, ou seja, imagina, eu também, lá está, a minha experiência foi muito específica porque os meus pais foram muito corajosos e muito inteligentes, na minha opinião. Eu não o faria, mas eles fizeram e o que eu sou é muito também graças a isso. Eles na altura tinham um restaurante chinês e decidiram colocar-me a mim e ao meu irmão no melhor colégio que existia, que
3: são, Estoril, não é?
4: Sim, os salesianos do Estoril. E esse colégio era, não acho que não poderia haver um sítio tão, não poderia haver um sítio tão diferente da realidade que tinha, que vivia em casa. Não sendo, porque sim, é um colégio católico, primeiro que tudo a questão da religião, sendo os meus pais budistas, havia aí uma grande questão, a questão da bolha social.
3: Que era altamente privilegiada, imagino.
4: Altamente privilegiada. E foi realmente, acho que, não sei se os meus pais não tiveram consciência disso, deste lugar onde os colocaram, de ser tão diferente, tão desafiante, tão exigente também, emocional e psicologicamente.
3: Por isso, a única pessoa com este apelido, talvez.
4: Sim,
3: a tua turma, não é?
4: Sim, e com,

0: ou seja, anular-me neste sentido de não ter realmente orgulho e de sentir que não era isso que me diferenciava ao ponto de esse. Mas foi difícil, foi muito difícil. Hoje em dia tenho uma noção e uma
1: maturidade,
0: e uma maturidade que não tinha na altura. E também, lá está, imagina, o meu filho, sendo parte desta geração, que é, acho que é uma geração, não é por nada, o meu filho é uma versão melhorada de mim, e também porque faço com ele aquilo que acho que deveriam se calhar ter feito comigo e não fizeram, desde que ele é gente que eu digo que sim, tem uns olhos diferentes da maioria, e sim, um dia vão tentar atacá-lo, vão tentar diminuí-lo, vão tentar rebaixá-lo com isso, mas ele que não tenha qualquer questão, ele que goste de nem era, claro, alimentar o amor próprio, a autoestima, mas sobretudo prepará-lo para que isso possa acontecer. E se acontecer, que não tenhas qualquer questão, que não te deixes ferir.
1: Mesmo no meio privilegiado também existia comentários altamente preconceituosos.
0: Altamente preconceituosos. E não percebia. Eu não
1: Que era sobre o quê? Sobre os olhos?
0: Sobre os
1: Imagino.
0: olhos, sobre a fisionomia, sobre tudo, sobre a maneira de.
1: Mas
0: Eu
1: diziam o quê? É, ou seja.
0: diziam que fazia xixi contra o vento, por isso é que era amarela, esta coisa do xinoca, xinzinha, limpopó. Também sentia, havia muito gozo à volta dos meus pais terem um restaurante chinês e tinha os olhos assim porque comia muito arroz. E que por estar farta de arroz, isto é horrível, né? Esta coisa do pegava na cabeça, ai, não quero mais, olha hoje. E o facto de fazer tanto isto que acabava por ter os olhos desta forma. Isto para uma criança é absolutamente cruel e devastador, não é? Não, houve, durante muitos anos não compreendia as piadas, não compreendia porque é que era alvo de chacota e de este bode expiatório que fizeram, eu não compreendia porquê. Da altura percebi que havia uma diferença, mas foi de forma forçada, ou seja, não foi eu em casa a perceber, ah, ok, há aqui algumas diferenças, ok. Não, foi uma forma bastante
1: Bruta.
0: bruta, violenta, muito violenta. E lá está, anulei-me absolutamente porque pensei, parva, agora penso, olho para trás e penso, que parva que eu fui, mas achava eu que se me anulasse, e falava à beta, eu falava à beta,
1: Mas porque
0: e
1: forçavas para fazer parte, é isso?
0: eu acho que havia ali uma coisa, não, também porque as pessoas à minha volta eram assim, não é?
1: Pois também
0: E
1: falavam assim.
0: falavam assim, e então eu se um dia se me derem a oportunidade e se eu tiver nessa, eu acho que faço uma beta incrível, porque eu tenho mesmo muitos anos de experiência.
1: Por
0: Agora,
1: falar em... Sim, diz.
0: mas isto para dizer
1: Diz.
0: que é esta coisa de tentares-te anular para te integrares, para seres igual, para seres uma
1: Uma delas.
0: delas. E filo e pronto, não o devia ter feito e espero que lá está esta consciência, esta
1: Mas, por
0: atenção.
1: exemplo, o exemplo da comida era por causa do tipo de comida que era ou era porque era comida que vinha do restaurante dos teus pais e tu
0: Era
1: tinhas
0: por causa da
1: vergonha?
0: comida que era comida chinesa. Os meus pais não faziam comida portuguesa.
1: Pois.
0: Por isso havia logo essa. Era muito evidente. Não é que não fosse evidente,
1: Sim, mas
0: não é?
1: é enquanto
0: Mas
1: criança tu
0: tu
1: tentas.
0: pensas assim, ai, o que é que há à minha volta que possa revelar que sou? E lá está, tudo aquilo que. A maneira de vestir, a maneira de estar, a maneira de falar, lá está, para conseguir comunicar. Hoje em dia tenho, acho eu, uma qualidade que eu prezo, que é, eu seja em que situação for, eu sinto que tenho a capacidade de me adaptar à pessoa e de falar quase para que a pessoa me entenda. E também para. Que não haja aquela confusão de eu entro logo numa de se, imagina se eu tiver numa tasca, que gosto muito, eu gosto muito de ir a tascas e gosto muito de comer bem, eu falo com as pessoas de uma forma muito familiar,
1: Aproximada.
0: muito aproximada, e isso, se calhar, eu lembro-me de ver amigos e amigas

0: que questionavam, não era questionavam, mas achavam isso peculiar.
1: Mas isso não é preconceito, isso é adaptação.
0: É adaptação.
1: São
0: e
1: coisas
0: também
1: diferentes, não é?
0: E eu também cheguei a esta conclusão, pode ser precipitado e posso mudar de ideias amanhã. Mas acho que foi uma maneira de eu me apresentar de forma a que a outra pessoa não consiga ter tempo, uhum, para...
1: Para estranhar. De repente,
0: sim,
1: tu já és uma delas e pronto.
0: É porque falo e meto-me com a pessoa e pergunto se a pessoa está bem. Imagina, não é? De haver aqui uma tentativa de...
1: Perguntas logo ali
0: nem
1: aquela...
0: Nem há tempo. E a pessoa acho que desarma um bocado, acho eu. Uhum. Se calhar, não sei.
1: Por falar em preconceitos e em coisas que se dizem, tu és atriz... Já fizeste várias séries, novelas, filmes, teatro. Um dos teus papéis com mais destaque no início foi nos Morangos com Açúcar.
0: Uhum.
1: Em que tu fazias de Sandra Chung e o estereótipo máximo eras filha de imigrantes chineses que tinha uma loja do chinês. Na altura, isto já foi há quantos anos? Já foi há muitos anos. Morangos com Açúcar já foi
0: há
1: 15 anos, não
0: sim,
1: sei,
0: sim, sim.
1: Por aí. Fazia-se muitas coisas que hoje em dia seriam
0: canceladas,
1: totalmente impossíveis de fazer. Há uma cena que entretanto se tornou viral no TikTok, já deves ter visto, que é uma cena tua com...
0: A sério?
1: Sim, com... não viste, pronto, vais
0: não.
1: ver. Que é uma cena tua na casa de banho com uma daquelas que eram as tipo popstars.
0: Ah,
1: em
0: já
1: que ela
0: sei.
1: Tem uma mala.
0: Uma mala,
1: de
0: não é?
1: Marca.
0: Exato, e eu percebi que a Sandra, personagem,
1: a Sandra
0: percebi,
1: diz, percebeu que era imitação. Pronto.
0: Yeah.
1: E a outra, a pessoa, a tal, a mulher das popstars, diz: não, não é imitação, deve estar a ver mal, deve ser por causa dos teus olhos em bico, chama-te amarela, que... pronto, ou seja, e tu fazes assim uma cara triste e a cena acaba. Pronto, mostrando a rivalidade e a tensão que havia entre os miúdos, não é? Este tipo de coisas hoje em dia seria impossível, mas na altura... embora a própria cena retratasse esse desconforto da parte da outra miúda, que eras tu, era completamente aceitável. Como é que se olha para aquilo com olhos de hoje e na altura como é que se olhava?
0: Ora bem, claro que com os olhos de hoje olhamos com, evidentemente, com uma grande repulsa, não é? Com uma grande consciência de que está errado, que está errado e que não. Agora, aqui entre nós, ninguém nos ouve.
1: Ninguém.
0: Eu sinto falta. Esse projeto foi uma das razões. Não foi a única, mas foi uma das razões por eu ter decidido deixar de fazer televisão.
1: Eu já agora.
0: Já lá vamos.
1: Vou introduzir aqui, porque várias das tuas cenas no início eu fui ver. Cenas não, papéis. Eram todas personagens asiáticas. Tu fizeste na Rebelde Way uma estudante que se chamava Oshi, no Morangos, nos Morangos com Açúcar, a Sandra Chung.
0: Antes dos Morangos fiz uma tailandesa.
1: Uhum. Que é Sentimentos.
0: Exatamente.
1: Sentimentos, que eras a Thay Correia Uau. E depois no Jogo Duplo fizeste também uma Susana Wang. Portanto, todas personagens asiáticas.
0: Uhum.
1: Pronto, podes continuar. Não te esqueces
0: certo.
1: Do que
0: aliás, a Thay não era tailandesa, era macaense. Lá está. Mas isso prova que o meu início, e não querendo cuspir no prato, eu aprendi muito e foi muito importante, porque foi com a televisão que eu senti pela primeira vez que pertencia a algum sítio e que era reconhecida e que era valorizada, e foi mesmo importante para mim, para a minha vida. Enquanto pessoa e depois enquanto profissional, claro. Mas isso não é coincidência. Isso não é por acaso. O facto dos meus primeiros projetos serem todas personagens asiáticas e que tenham realmente alguma ligação direta à
1: Ásia. A tua fisionomia?
0: Sim, à minha fisionomia. E de, claro, isto depois revelou-se como alguma tristeza da minha parte, não surpresa. Já estava, quando a minha agente me disse, passado alguns anos de estarmos a trabalhar juntas, eu perguntei-lhe o que é que as pessoas diziam realmente de mim. Como é que comunicavam o porquê de não fazer parte daquele projeto ou de porquê fazer parte daquele projeto. E a minha agente estava muito, muito aflita e eu disse, não vais dizer nada que eu não saiba. Uhum. Por favor, diz-me e diz-me com toda a franqueza. Não escondas nada porque eu próprio preciso de saber como é que as pessoas estão a pensar. E ela lá disse, pois, Jani, O que me dizem é que não têm maneira de justificar que tu existas.
1: Para outros papéis?
0: Não. Não. Para... Sim. Ou seja, exato. Não há... Imagina, não fiz parte daquele projeto porque não tinham como justificar que eu fazia sentido existir sendo a amiga. Sendo só amiga, não... Como assim? Tens que... Ou seja... na altura tinha de ser escrito e tinha de ser perceptível e tinha de ser entendível de que aquela personagem estava ali porque a mãe, o pai, etc. não interessa. Ou seja, toda uma história criada, todo um background criado, e não era um background que estivesse omitido. Era um background que estivesse explícito na história.
1: Ligado à Ásia.
0: Ligado
1: é isso?
0: À Ásia, e a minha personagem existiria a partir disso. Ou seja, ela aparecia sempre com ela está aqui por causa destas razões. Ok? E foi aí que eu percebi, ok, isto é muito esquisito porque eu sinto que há aqui um padrão.
1: Ou seja, tu não podias ser só a amiga portuguesa, como
0: não,
1: qualquer outra, loira,
0: não,
1: morena,
0: nem a médica,
1: ruiva,
0: nem a empregada, nem o que fosse. Uma pessoa, só uma pessoa. Não
1: ou a esposa,
0: era,
1: o que
0: não
1: que
0: havia
1: fosse.
0: Espaço para isso. Ou a esposa, ou a madrasta.
1: Se fosse a esposa, tinha que haver uma ligação a Macau,
0: sim,
1: ou a Tailândia, etc.
0: Sim.
1: Alguma coisa na história que remetesse para aí.
0: Certo, tinha que haver sempre alguma razão para eu existir, algum detalhe na história que ligasse à Ásia e que esclarecesse as pessoas da minha presença. E eu percebi isso a da altura e não gostei muito.
1: Para elas não questionarem, para o público não pensar assim, mas porquê é que puseram ali,
0: certo,
1: uma chinesa?
0: Que é o que fazem comigo. Percebes? E foi aí que eu percebi, ok, isto não está muito longe do que acontece na minha vida real enquanto Jani. E foi quando eu percebi que eu, enquanto artista, criadora, eu acredito que o que nós fazemos é muito mais do que isso. Aliás, deveria ser exatamente o contrário. É de abrir horizontes, suspensão da realidade, não é? De haver um imaginário, de poderes ir mais além da questão e de contar histórias, sim, através das histórias, mas de serem contadas de formas que te surpreendam, que te tirem do lugar confortável, que te levem a lugares que se calhar nunca chegarias, não é?
1: Na vida real essas pessoas também são as médicas, as esposas, etc. Elas também existem de alguma forma.
0: Sim,
1: não é?
0: Mas eu, segundo o olhar e segundo a perspectiva de certas pessoas, não. É sempre... E acho que isto mantém-se. Há umas melhorias, sim, mas mantém-se. Se calhar, digamos que as pessoas, há uma consciencialização maior. Antigamente, lá está, o que acontecia.
1: Sim, por exemplo, aqui nos Brancos com Açúcar, que era.
0: Era,
1: seja...
0: flagrante, não é? E hoje em dia era impensável. E, tentando responder à tua pergunta, eu acho que também a higienização do discurso faz com que não falemos das questões, dos problemas. E daquilo que está errado, ou daquilo que...
1: O que queres dizer com isso, a higienização do discurso?
0: Imagina, uma personagem que seja uma burguesa. Uma burguesa, à partida, tem uma maneira de estar, uma maneira de falar e uma maneira de comunicar, que é assim, assim, assado, e que tem uma linguagem, um vocabulário, que não é o vocabulário de uma... enfermeira, ou de uma professora, ou de uma jornalista. O vocabulário não é o mesmo. No entanto, hoje em dia eu acho que, devido, se calhar, aqui a uma tentativa de homogeneizar a malta, tendemos a higienizar o discurso desta pessoa, porque se calhar nós... temos se calhar muito pudor em relação às neiras, a piadas que sejam desconfortáveis, em relação ao humor, em relação à maneira como tu colocas uma questão. Acho que temos aqui uma... tendemos a ser muito... como a sociedade está, não é? Muito extremistas.
1: Mas, portanto, tu depois, como disseste, optaste por recusar alguns convites ou deixar de estar tanto, por exemplo, no, na parte das novelas para sair desse local onde te puseram só. E depois... esta coisa de tu fazeres personagens mais, lá está, comuns, sem nenhuma ligação à Ásia, é uma coisa mais recente.
0: Sim.
1: Por exemplo, tu agora, mais recentemente, fizeste um filme que se chama Projeto Global.
0: Certo.
1: Que é inspirado nos FP25, que foi uma organização terrorista de extrema esquerda que operou em Portugal nos anos 80. Há muito significado em ser uma mulher com ascendência chinesa a fazer um filme sobre a história de Portugal.
0: Sim, mas acho que absolutamente. Estou totalmente de acordo e fico feliz que tragas essa questão à mesa. Porque, primeiro, tentando contextualizar, nós não fizemos isto com essa intenção. Ou seja, lá está, vindo deste pensamento de somos várias coisas e não há esta tentativa da representatividade no sentido em que não é sobre isso. Isto não é sobre isso. Há muitas coisas que podem ser sobre isso, mas este projeto e este filme não é sobre isto e esta rosa não é sobre isso. É sobre outras questões. Agora, partilho contigo, que estamos aqui só nós as duas, a minha... falta-me a palavra certa, mas
1: perturbação?
0: A minha perturbação em não ter havido, se calhar, uma reação mais concreta em relação àquilo que tu explanaste, que é uma mulher, primeiro que tudo, uma mulher guerreira, uma mulher na luta armada, portanto, isto em relação ao feminismo, acho que não podia haver, para mim, que também o sou, uma prova viva de que estamos a dar passos e estamos todos a tentar dar passos, cada um da sua forma, mas acho que este, se calhar, passo não tem sido reconhecido como eu, se calhar, esperaria que fosse.
1: Ou seja, pôr uma mulher ali em grande plano, é isso?
0: Porque a narrativa, à partida, seria um homem, não é, pois. Catarina, aqui entre nós? Seria um homem e seria expectável e seria aplaudido ou não.
1: Ou normalizado. Ou
0: porque, exato. Agora, sendo uma mulher, não há realmente, não houve realmente. E na verdade, eu até compreendo, porque como o filme não carrega isso e como nunca foi, nunca houve esse aproveitamento, esse oportunismo, essa perspectiva de isto é uma mulher, vamos fazer uma mulher porque acho que porque achamos importante que seja uma mulher devido aos dias de hoje. Nunca foi feito dessa forma, nessa ótica. Mas sim, perturbou-me não haver se calhar uma reação mais concreta em relação a esta decisão. E também o facto de ter uma fisionomia que não bate muito certo com a fisionomia que existia nos anos 80 em Portugal. Por um lado, fico muito feliz porque não é sobre isso. Por outro, fico um bocado inquieta por achar que se calhar estamos a viver tempos em que há muito, acho que estamos muito virados para nós mesmos, não é? Há um individualismo muito.
1: Sim, porque a personagem presente que tu interpretas chama-se Rosa, é uma mãe solteira, atriz, uma mulher que se politiza no
0: 25 de Abril.
1: Depois 25 de Abril, não se parece contigo. Essa pessoa não se pareceria contigo à partida.
0: Claro.
1: Portanto, mas é portuguesa, como tu és portuguesa, não é? Fala português, como tu falas português, mas essa tentativa de, já está, de pôr uma pessoa que aparentemente não seria expectável, não foi falada o suficiente, na tua opinião, é isso também?
0: Acho que o debate podia ter acontecido e não aconteceu. É só isso. A reação que eu tenho tido é muito boa, as pessoas nem mesmo internacionalmente, ou seja, não tem havido nenhum choque, nenhuma
1: revolta,
0: nenhuma sensação de não há desconfiança, não há nenhuma reação negativa, há só e eu acho que isso é um bom sinal, Catarina. É sinal de que o filme está certo, de que a história é contada da forma certa e de que parece-me, espero eu, que o filme é bom o suficiente para que não haja essa questão. Percebes?
1: E isso passa sem ser notado.
0: Não é questionado, ou seja, as pessoas nem questionam isso. Isso é, sinceramente, para mim, a melhor coisa que podia ter acontecido depois desta ambição que tivemos, não é?
1: Porque... Olha, nós agora falámos, do ponto de vista profissional, sobre as coisas negativas de se ser diferente da maioria das pessoas no contexto português. Também há coisas boas em se ser diferente da maioria. Ou seja, oportunidades não só portuguesas, internacionais. Por exemplo, fizeste um filme de Hollywood, o Aquaman. Esse pode ser um exemplo. Outros exemplos de papéis, oportunidades, convites que chegaram precisamente por tu seres diferente e que pensaste, ok, isto também pode ser um trunfo.
0: Acho que não.
1: A pergunta é sempre ao contrário, não é? Sempre as coisas negativas, mas agora as coisas positivas.
0: Não, eu vejo sempre as coisas pelo lado positivo. É isso que me agarra, que me sustenta. Às vezes torna-se difícil, mas aquilo que quero dizer é que não acho que alguma coisa maravilhosa tenha acontecido por... Claro que aconteceram coisas boas pela minha diferença. Claro que sim.
1: Ou seja, imagina, se calhar também quando pensam numa personagem de origem asiática, pensam logo em ti, não é?
0: Ah, sim. Pois, mas infelizmente também não há grande escolha.
1: Exato,
0: não é? E isso também é prova de que a representatividade é realmente importante para isso, não é? Para que tu ligues a televisão. Eu lembro-me quando via Mulan e era um desenho animado, caiu-me tudo e pensei que não estava sozinha finalmente. E era um desenho animado, imagina a tristeza, não é? Para mim a importância da representatividade é essa, é tu ligares a televisão e veres alguém que seja semelhante a ti e que te dê a referência de que é possível, não é? De que é alcançável.
1: Agora aqui para o Aquaman. O Aquaman e o Reino Perdido, que tu conseguiste através de um casting que fizeste, etc.
0: Sim, sim, sim.
1: Que teve imensa projeção mundial. Poderá ter sido um trunfo? Achas que não foi por
0: sim,
1: aí?
0: Sim, acho que sim. Eu acho que agora, acho que como... sim, sem dúvida, foi um trunfo. Foi um trunfo porque... Mas eu acho que vindo do James, o realizador, ele não me escolheu por ter esta fisionomia. Uhum. Ele escolheu-me e acho que é isso que eu também procuro no meu caminho profissional. É encontrar pessoas que não vejam isso como algo prioritário, que a tua imagem, que a tua aparência não seja prioridade.
1: Claro, que seja nem boa nem má, que seja só uma característica.
0: É só uma característica, e que sejam mais interessados em trabalhar comigo pela atriz que eu sou, pela maneira como se calhar posso abordar a questão, ou pela sinergia, por uma particularidade qualquer, mas que não seja sobre isso, não é? Acho que é mais interessante eu querer tomar um café contigo, Catarina, por termos aqui pontos em comum na vida e isso criar-me interesse, não porque, lá está, és a Catarina Marques Rodrigues, jornalista, dona da casa, uhum. E que percebes, ou seja...
1: Isso é mais, não é supérfluo, digamos, mas é mais...
0: É isso.
1: É o que tu fazes, não é o que tu és, não é?
0: Sim, acho que é mais pelo teu trabalho, pela tua, e é aí que eu acho que este acreditar na meritocracia que... Sabemos, mas eu quero realmente acreditar, porque o meu caminho tem sido um bocado por aí, não é? E quando eu decidi deixar de fazer televisão porque não queria alimentar aquela mentalidade, não queria fazer parte disso, eu não queria perpetuar uma mentalidade da qual eu sou absolutamente contra. Do preconceito, do estereótipo, do estigma, da discriminação, da humilhação, tudo isso. E então... Pensei, vou tentar criar o meu próprio caminho.
1: Em alguns sei casos lá... também histórias de crime ou de envolvimento em crime, não é?
0: Sim,
1: de...
0: sim, sim, sim, portanto... sim, sim. Exato. E sei lá eu o que é que será. Claro que tem sido, acho que é muito mais difícil não ir pela via fácil e pela via expectável, mas pelo menos eu acho que tomas um bocadinho consciência e tornas-te mais exigente. Porque tens de saber o que é que queres fazer e tens de saber o que não queres fazer e tens que ter coragem para te impores, porque é difícil, Catarina, é muito difícil a nossa área, porque tornas-te refém, dependente, absolutamente dependente dos outros, ou seja, estás sempre dependente de alguém que se lembre de ti, de alguém que escreva alguma coisa que vá ao encontro de ti, de alguém que esteja no projeto, seja o realizador ou a realizadora, ou seja quem for, ou o diretor de casting, ou... que se lembre de ti e que goste de ti e que te escolha. Uhum. Epá, é imensa gente.
1: São muitas fases para passar.
0: São muitas,
1: não é?
0: Fases, imagina, tu podes ficar logo ali na primeira. E acho muito interessante que haja esta provocação coletiva de nós nos tornarmos melhores uns aos outros.
1: Olha, e o que é que há de coisas muito boas e bonitas na cultura chinesa que nós devemos saber? De hábitos, de pensamentos, de formas de estar na vida.
0: Eu acho que há uma coisa que eu prezo muito na cultura chinesa, que é o respeito pelos mais velhos. Há um respeito enorme pelos mais velhos. Faz parte da tua educação e do teu caráter. Essa consciência que os mais velhos têm uma sabedoria e uma maturidade e um conhecimento e uma experiência que tu ainda não tens e ainda vai demorar algum tempo para lá chegares. Por isso há aqui uma admiração e uma gratidão perante os mais velhos, que eu acho que é muito bonito. Para mim é muito belo e para mim faz sentido. Na minha vida, ou seja, na vida faz sentido que haja este olhar cuidadoso, terno, e de respeito e de amor perante os mais velhos. O respeito e a celebração que há perante a comida, o estar. Esta mesa aqui da rádio faz-me lembrar uma mesa, não é? De almoço ou de jantar, de refeição.
1: Por isso,
0: a mesa
1: redonda. Podia ter trazido alguma coisa, não trouxeste nada.
0: É verdade. Também não.
1: Eu também não, mas eu pronto.
0: Exato. Ah, normalmente trazem-te coisas.
1: Achas? Não, estou a brincar.
0: Podia. Olha, agora vamos
1: a livros, às vezes oferecem livros.
0: Ah, isso
1: por
0: é
1: acaso.
0: Bom.
1: É, mas podes continuar.
0: Mas
1: esta celebração
0: do encontro e do estar com a comida, que é muito, muito importante na cultura portuguesa. O Feng Shui, que eu acho que também traz esta coisa da cultura chinesa, ligada à espiritualidade, à ancestralidade.
1: E tu estudas isso também ou passaram-te de forma muito natural?
0: Passaram-me de forma natural.
1: Mas que coisas é que tu fazes, por exemplo? Ou que não fazes respeitando essa cultura?
0: Acho que há assim coisas muito. Tens que pôr a casa a arejar de X em X tempo e deixar o ar circular. Há uma posição da cama que a cabeça nunca pode estar para norte. Uma casa ao pé de um cemitério, nem pensar. Nem pensar. Há essas coisas espirituais, energéticas, que eu também acho que vêm desta cultura milenar, não é? Mas há uma data de questões, imagina, não podes nunca pôr um tapete, como é que é? Não podes pôr nunca um tapete na. É uma posição. Eu agora não vou arriscar.
1: Sim. Mas eu coisas
0: depois,
1: que tu...
0: Eu depois escrevo nos comentários.
1: Exato. Coisas que tu fazes. E a nível de, por exemplo, de pensamento, há assim alguma coisa que tu achas que as pessoas não sabem? Por exemplo, vou dizer um estereótipo e tu dizes-me se corresponde à realidade ou não.
0: Okay.
1: Que é, as pessoas chinesas são muito trabalhadoras. Nós temos essa ideia, não é? Dos chineses como pessoas muito trabalhadoras.
0: E somos, mas lá está, não quer dizer que sejamos por escolha.
1: Pois.
0: Eu acho que é essa a questão. Sim, mas a natureza é realmente de trabalho, dedicação, empenho, seriedade. Há realmente essa questão cultural, porque faz parte não só no dia-a-dia, mas nas famílias e na educação, na transmissão de valores e princípios. Isso sim faz realmente parte. Acho que há essa preocupação de que, mas também é uma coisa muito prática. O trabalho faz com que tu possas ter, não é? E se tu não trabalhares, não tens. Acho que vem muito dessa questão prática de teres que trabalhar para tu conseguires. Para tu conseguires chegar a algum lado, para tu conseguires ter essa estabilidade, para teres essa estrutura, e acho que vem muito dessa coisa, lá está, também a comunidade chinesa é muito vasta, não é? Pelo mundo inteiro, e estamos por todo lado, porque também há esta ideia de que o trabalho está associado à vida. Vida sem trabalho não existe. E acho que vem muito esta questão. Não sei se veio. Provavelmente a Revolução Cultural também foi muito, muito evidente nisso, muito marcante. De que o trabalho e do trabalho, o trabalhar para
1: o trabalho
0: todos.
1: Glorifica o trabalho.
0: Glorifica o trabalho e leva. E o trabalho também define.
1: E tu vês os teus pais, enquanto imigrantes aqui em Portugal, eles tinham um restaurante chinês, agora já não estão cá, pois não?
0: Não.
1: Já estão.
0: Não, e depois do restaurante fizeram muitas outras coisas, são realmente muito multifacetados e também me deram muito com essa agilidade. Eles fizeram muitas coisas na vida e entretanto reformaram-se e passam uma temporada lá e uma temporada cá.
1: E tu vias os teus pais imigrantes a trabalhar imenso, imagino. O que é que tu vias, para muitos de nós que não têm pais imigrantes, o que é que tu vias nessa dinâmica?
0: Eu acho que vi uma grande solidão, um grande esforço, uma exaustão, um sofrimento. A vida de imigrante é mesmo difícil. Acho que é daquelas questões, mais uma vez, que só mesmo passando pela situação ou tendo uma referência é que se sabe. Por isso é que eu fico tão revoltada e tão indignada com estas narrativas que se têm criado contra a imigração e de que as pessoas têm, que as pessoas vêm cá para roubar o trabalho dos portugueses. Acho que isso é tudo tão triste, profundamente triste, porque
1: estão cá os quatro só, portanto, pai, mãe, tu e o teu irmão.
0: Sim. Sim, sim, sim, sim.
1: A solidão vem daí, também de não ter nenhuma rede, não ter aqui.
0: Sim, não havia
1: pessoas.
0: Rede de apoio, não, não, não. E a questão é essa. E depois um sítio que não é teu, de uma língua que não é tua, uma cultura que não é tua. Os meus pais, imagina, só para perceberes, eu dou isto como exemplo, porque eu acho que é. Eu não sei. Acho que é fantástico, de uma excelência extrema. Tanto o meu pai como a minha mãe tiraram a carta de condução sem saber ler nem escrever português. Por isso imagina a dedicação de ambos para conseguirem fazer o exame. E eu pensei, quando chegou à minha altura, eu pensei, nem pensar alguma vez chumbar no exame. Ou seja, é porque te dá,
1: pois,
0: leva a parada.
1: Conseguiram fazer isto desta forma, quem sou eu para não conseguir?
0: Não tenho desculpa, não há qualquer desculpa nem justificação. Ah, porque não estava bem, ou porque estava doente, ou porque não há qualquer justificação que
1: isso também pode ser um peso, não é?
0: Não, acho que não leve isso como peso. Ou seja, como também o sacrifício que os meus pais fizeram por nós, dá-me um sentido de responsabilidade e quase de tudo aquilo que eu faço e farei também uma certa, não é? Uma certa em jeito de agradecimento, de gratidão por tudo o que eles passaram e por tudo o que fizeram por nós.
1: Olha, um outro tema que também queria falar contigo é também ligado à discriminação, vamos ver se foi ou não, se foi mais discriminação ou se foi mais aplausos, que tu fizeste numa novela chamada Jogo Duplo, da TVI, que tu tinhas uma relação com uma mulher, eras certo. A Susana, certo? Houve muitas cenas muito intensas a nível sexual, que depois foram muito partilhadas nas redes sociais e etc, com muitas pessoas a dizer que bom, representatividade, diversidade, mas também houve ali, vais-me confirmar se houve ou não, uma sexualização demasiada daquelas cenas. Lembras-te na altura de o que é que recebias de comentários, de opiniões, e onde é que se encaixavam?
0: Eu vou-te ser muito franca, Catarina, eu sou muito desligada do telemóvel. E lembro-me na altura de ter sido polémico, ter sido mediático, de ter criado muita discussão. E lembro-me disso tudo. Lembro-me de ter visto algumas coisas, mas eu acho que essa questão da sexualização eu compreendo, e também sou muito. Não. Sou muito. Eu acho que sou muito séria em relação à objetificação do corpo da mulher. Acho que hoje em dia já deveríamos saber melhor, já deveríamos fazer melhor. No entanto, parece que está difícil de darmos a volta.
1: Mas duas mulheres juntas, ainda mais interessante desse ponto de vista é, não é?
0: Sim, mas lá está, mas é como outra relação qualquer, não é? Se fosse uma mulher e um homem já era tudo bem. Já não havia essa questão. Mas como são dois corpos femininos, então parece quase que estamos aqui. Percebes? Eu acho que. Eu lembro-me na altura de nós termos feito isso com muito cuidado. Eu lembro-me de não querer. E lá está, eu acho que eu próprio lembro-me de na altura de dizer, estas duas mulheres são realmente apaixonadas uma pela outra. Há tesão.
1: Sim.
0: Para além da química intelectual, há tesão, há atração física e há atração sexual. E isso é uma coisa que é humana e existe em todos nós. E acho que entre duas mulheres, lá está, revela muito um estigma que, ai, duas mulheres parece que é logo um convite para um ménage à trois. E quando não é nada sobre isso, é só uma relação de amor de duas mulheres. E as duas mulheres relacionam-se fisicamente como outras pessoas. Ou seja, eu lembro-me de ter discutido isto e de ter tentado trazer um bocado não é a palavra certa, mas trazer um bocado
1: a normalidade
0: de uma relação entre duas mulheres. Não me ponham só um beijinho, não me ponham só um bate-chapas, não é? Como se dizia.
1: Sim, bate-chapas.
0: Bate-chapas, não era?
1: Era. Sim, ponham as coisas como elas acontecem na vida real.
0: E acho que isso é interessante também de trazer. Lá está este pudor que existe em relação a muitos assuntos que não faz. Eu acho, sinceramente, que faz com que nós não. Que não haja espaço para melhorarmos, para evoluirmos. E tivemos muito cuidado para não tornar o corpo no protagonista, não é? Na protagonista, o corpo não ser protagonista daquelas cenas, mas ser de uma coisa através da sensualidade. Eu lembro-me da sensualidade da mulher, da elegância e de como é que uma mulher tem realmente uma diferença de trato de comunicação, de expressão. A expressão de uma mulher, de um corpo de uma mulher, não é igual a de um homem. Pode ser, e agora estamos a entrar noutro campo, mas neste caso, de trazer um bocado, de levantar um bocado o véu do que é uma relação de duas mulheres que se amam profundamente.
1: Para terminar, tu dizes que a tua família e é verdade que a tua família é budista. O que é que o budismo te ensinou? Deixa-nos aqui com um ou dois ensinamentos do budismo que achas que são bons para aplicar.
0: Eu acho que o budismo, por acaso, parece-me que é uma das poucas, eu não vou dizer a única, porque acho que o hinduísmo também tem isso, mas o budismo acho que tem aqui uma data de ensinamentos e lições que parecem muito pertinentes para os dias de hoje. Acho que há um ensinamento que eu levo para a vida, que é tens de ter paciência de te ouvires. Acho que o ruído hoje em dia é tão massivo, é tão tóxico, que não nos dá a mesma oportunidade para nos ouvirmos. E acho que o budismo traz muito essa...
1: Olhar para dentro.
0: Olhar para dentro. Porque acho que se a malta olhasse mais para dentro, estava com menos tempo para olhar para fora.
1: Fazia menos coisas mais fora.
0: Sim, e acho que sim, dá-me trabalho, custa, é difícil, mas acho que é um bom ponto de partida para nos conhecermos melhor e para termos, se calhar, uma maior empatia pelo outro, porque percebermos que as questões que há no outro que nos afligem, também as temos em nós. Há outro ensinamento que é a entreajuda. Ou seja, o individualismo não existe no budismo. O individualismo existe no processo de conhecimento, de aprendizagem, de escuta, mas há uma preocupação muito forte em sermos mais solidários, em mais haver um maior companheirismo. E acho que isso também é porreiro para os dias de hoje. Acho que é bom. E há uma outra coisa, que é o respeito pelo outro não vem só pela tentativa de chegares ao outro, vem pela aceitação do que o outro é. Nós estamos sempre a tentar, acho, compreender o outro, mas não o deixando ser. E acho que isso, filosoficamente, tem muito que se lhe diga.
1: Muito bem, terminamos.
0: Bom, já?
1: Já. Janisa, obrigada.
0: Obrigada
1: por ter sido a dona da casa. Nós voltamos na próxima semana com mais uma ou um convidado. Voltem connosco, até lá.
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Coyote trilhou de sábado nas últimas de agosto nestas sessões de verão e o álbum mais passado certamente dos últimos tempos, o regresso de Kevin Morbid este ano, Little Wide Open, Field Guide for the Butterflies e com direito a dose dupla, também com Dandelion, participação de Katie Gavin, sessões de verão com muitas incursões ao baú. Pedro Costa na próxima hora, bem-vindos ao Coyote.

Uma das nossas canções favoritas deste ano 2026, Kevin Morby com Katy Gavin, Dandelion, Little Wide Open, nestas sessões de verão no eixo Mount Washington e também Not Hills, Los Angeles, agora no baú com os Doze. Banda dos irmãos Griffin e Taylor Goldsmith, Not Hills, primeiro álbum da banda. Verão de 2009, agosto de 2009. Peace in the Valley, nestas sessões de verão do Coyote, Antena 3.

0: Irmandade Goldsmith nesta sessão de verão do Coyote, os Dose. Tripla passagem para o primeiro álbum North Hills, de agosto de 2009. North Hills, homenagem ao local originário da banda, o Val de São Fernando. Peace in the Valley, por ordem de entrada, The Western Skyline e My Girl to Me. A última que escutámos, Time Spent in Los Angeles, pertencia ao segundo álbum dos Dose. Verão de 2011, Nothing is Wrong. Doses duplas, fins de semana entre o meio-dia e a uma. Coyote, RTP Antena 3.
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0: Ao recente do Coyote com Leon Neal, All Together, Stranger, Tell Me How to Be Here.

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1: Quase no final desta emissão, e trilho de sábado numa sequência mais estendida no feminino, primeiro com Lael Neal, Tell Me How To Be Here. Álbum do ano passado, All Together Stranger, também Angel Olsen, Farfisa a Song, os Camp Santillane, Overt and It's Timely Delight. Álbum de 2024, e no seu próprio baú, Damian Jurado, Leopard Man, versão 25, e Ohio 024. Despedidas do Pedro Costa, estou de regresso amanhã, pouco depois do meio-dia, para o trilho de domingo. Deixo-vos até ao cruzamento de hora com o Mac DeMarco, Vancouver 3. Até amanhã.

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0: e tudo, tudo.
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3: Boa tarde, sejam bem-vindos ao Magazine de Cultura e Artes da RTP Antena 3. Eu sou o João André Oliveira e este é o Domínio Público.
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3: Esta semana olhamos com particular atenção para a música internacional. Temos para escutar entrevistas com Mike Dee, fundador dos Beastie Boys, que acaba de lançar novo álbum, e também com Brian Bell, guitarrista dos Weezer, que editaram um disco na última sexta-feira. Ainda na música, olhamos para as propostas dos festivais do dia, do Mel Calorama ao Vaima Banda, em Guimarães. No cinema e em jeito de rentrée, antecipamos os próximos filmes e festivais com apoio RTP Antena 3. E, claro, não podíamos falar de cultura e artes sem uma merecida homenagem a Dolly Parton, que nos deixou esta semana aos 80 anos. Fiquem por aí, o Domínio Público está no ar até bem perto das duas. A abrir a hora, vamos precisamente recordar Dolly Parton. A rainha do country morreu esta semana, aos 80 anos, depois de uma breve batalha contra o cancro. As homenagens estenderam-se ao longo da semana e nós, por aqui, começamos por lembrá-la através de uma outra homenagem, esta feita em vida, a de Beyoncé em Cowboy Carter, quando fez a sua própria versão de Jolene.
4: Hey, Miss Honeybee, it's Dolly P. You know that hussy with the good hair you sing about? Reminded me of someone I knew back when. Except she has flaming locks of auburn hair. Bless her heart. 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

0: talvez das últimas figuras que pode representar numa altura de pesadelo americano que o representa. E depois era uma artista muito multifacetada e tinha fãs de todo género. Lembro do Rock and Roll Hall of Fame, onde participaram, por exemplo, os Duran Duran, cantando a famosíssima Jolene. Embora para mim a canção mais fantástica é I Will Always Love You, ou eu sugiro Appalachian Memories, que é uma canção menos conhecida. Ela escreveu 3 mil canções, não é? E a música country é uma cultura, um bocado como o hip hop. Eu quando vivia nos Estados Unidos ia muito ver concertos country porque eram extremamente divertidos. Mas o country é uma cultura, não é? Mas há vários estilos dentro do chamado country, não é? Como o hip hop tem vários estilos. Agora, há uma questão importante, é que nós temos uma ideia provavelmente superficial da importância da figura. Ela era uma espécie de símbolo da classe trabalhadora, porque ela vem realmente da maior miséria que possam imaginar, e construiu durante, enfim, a sua vida artística esse sonho. Ela, como eu disse há pouco, tinha uma série de atividades de filantropia. Por exemplo, tinha uma atividade de oferta de livros infantis. Ela era uma defensora da literacia. Porquê? Porque ela nasceu numa família de analfabetos, não é? E portanto, havia nela uma série de camadas. E de facto é uma figura que une uma América profundamente, profundamente dividida, numa altura complexa, política e social, dos seus 250 anos.
1: Ouvimos Álvaro Costa sobre Dolly Parton, uma das grandes figuras do último século, com passagem pela música, claro, mas também pelo cinema e pela filantropia, através da Fundação Dollywood, em particular no apoio à alfabetização de crianças em países anglófonos. Dolly Parton, a rainha do country, deixou-nos esta semana aos 80 anos de idade.

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1: Agora, seguimos nas novidades musicais, a abrir com o novo trabalho de um Beastie Boy. Está cá fora o novo e primeiro álbum solo de Mike D. Chama-se Thank You e já tivemos direito a um teaser ao vivo no passado mês de junho com o concerto do músico no Primavera Sound Porto. Foi nessa altura que a Marta Rocha conversou com o músico e ficou a saber mais sobre o trabalho que agora recebemos.
2: Quarenta e sete anos depois de se ter cofundado um dos mais icónicos grupos da história do hip-hop, é uma altura tão boa como qualquer outra para lançar o primeiro álbum a solo. Foi o que Mike D acabou de fazer. Há aos 60 anos, o músico editou Thank You. E fizemos uma pergunta óbvia. Porquê agora?
3: Aconteceu gradualmente. Sendo honesto, os meus filhos ajudaram-me muito com o disco e eles têm uma banda chamada Very Nice Person. Por isso passei algum tempo a vê-los trabalhar nas coisas deles. E eles trabalharam com músicos e com produtores extraordinários. Eu estava só a produzir e a trabalhar nas gravações de outras pessoas e percebi que as coisas em que eu gostava mais de trabalhar eram ideias minhas e percebi que não fazia sentido. A única pessoa que devia estar a trabalhar nas minhas ideias era eu, né? Então liguei a toda a gente e disse: vamos tentar e ver o que acontece.
2: Primeiro começaram a trabalhar ao longo de duas semanas no estúdio caseiro, correu bem, e a partir daí foram criando ao longo de um ano. Mike D diz que ligou várias pessoas com quem colaborou, porque para ele o processo do trabalho a solo não é solitário, antes pelo contrário.
4: Para mim, eu sou definitivamente, both the background I come from and just always, I'm used to this kind of like, it goes faster and is more fun for me.
3: Eu estou habituado a isto, é mais rápido e é mais divertido para mim ver o que acontece quando trabalho, nem que seja com mais uma pessoa, e ir, nem parar para pensar para onde estamos a ir. Depois editamos muitas coisas e decidimos isto é bom, isto não é. Tomamos muitas decisões difíceis. Para mim é muito mais divertido, é mais rápido. Estou no meu happy place, quando estou só a fazer coisas com outras pessoas. Mas entendo que outros se sentem em frente a um teclado, a um computador, ou uma drum machine, e seja assim que querem criar. Mas eu não sou assim.
4: Or a drum machine all by themselves, and that's how they want to create. That's just not me.
2: Entre as pessoas com quem colaborou estão os próprios filhos, que Mike D, aliás, trouxe na sua banda ao Primavera Sound de Porto. Como é que será isso de trabalhar em família?
4: I mean, on the one hand, it's a real gift that I have them working with me, especially on the record, because there's an honesty. They're honest because they don't relate to me as...
3: Por um lado, é uma dádiva que eu os tenha a trabalhar comigo, especialmente no disco, porque eu nunca vou ser cool para eles. Eles não vão tentar não me magoar. Vão ser muito honestos se acharem que alguma coisa pode ser melhor. E isso é ótimo. Além disso, a forma como eles cresceram e a nossa relação... Nós sempre viajámos juntos quando eles eram miúdos, por isso é normal para nós. É muito gratificante. Eu adoro porque são honestos comigo. Posso confiar neles. E vejo como eles trabalham. Não é fácil. E eles trabalham muito.
4: They're honest with me. I can trust them. And also just I see how they work really, really. You know, it's hard. It's not easy. You know, they work really hard.
2: Esse processo colaborativo faz com que o trabalho não pareça trabalho e aquilo que começou como uma forma de trazer alegria a esse núcleo passou a ser uma forma de tentar normalizar essa alegria.
4: I think at the beginning, when we were making stuff, I just kind of wanted to create like a space where we sort of just like naturally let joy
3: in. No início, só queria criar um espaço em que naturalmente deixássemos a alegria entrar. Colaborar com pessoas faz parte disso. É por isso também que gosto de fazer coisas no nosso estúdio caseiro, porque é menos formal. As pessoas aparecem, oferecemos-lhes um café, começamos a trabalhar. Ao jantar fazemos uma refeição grande em família, bebemos um vinho. e voltamos ao estúdio para trabalhar um pouco mais. É trabalho, mas quase não parece trabalho, de certa forma. Pois, à medida que passávamos tempo a criar, o mundo foi ficando cada vez mais louco. Então, o que eu posso fazer pelo mundo é a música. É juntar pessoas para passarem um bom momento juntas e perceberem que é para tornar isso o normal, em vez de tornar normal esta loucura toda.
4: I don't seem to be able to really what I can do in the world is releasing music and then maybe everybody gets together and has a good time together and then they understand, I guess, that make that normal instead of making all this craziness normal.

0: Thank You é o nome do álbum de Mike D, o que quer dizer obrigado. Nesta conversa expliquei-lhe que para mim era uma palavra associada mais a despedidas do que a chegadas. Mais um adeus, obrigada, um obrigada e até já.
1: Acho que isso é bom, é uma coisa bonita. Acho que devíamos ser sempre assim. Devíamos agradecer esta conversa, agradecer o pastel de nata.
0: Passada a explicação, quis saber porque é que ele decidiu dar este nome ao álbum.
2: Maybe it's like an age thing. I probably wasn't always like that. I think when I was like 20 years old, I didn't maybe feel the same way, but definitely now it's like I just feel like
1: pode ser uma coisa da idade, acho que não fui sempre assim. Quando tinha tipo 20 anos, acho que não me sentia da mesma forma, mas agora sinto-me muito grato por fazer música. Fazer música com toda esta gente que eu adoro, fazer a música que eu adoro. Não estou a tentar fazer música para outras pessoas ou outra coisa. Posso fazer o que quero e posso aproveitar enquanto o faço. Para mim há tanto aí que... Enfim, é um bocado o que tu disseste. É complicado quando acabas um disco porque estava feliz, orgulhoso, um pouco cansado. E ao mesmo tempo um pouco triste, porque é o fim desse processo. Vou continuar a fazer música, mas não vou voltar a pegar nesse álbum. É o fim desse processo. É tudo isso, é um bocado como tu disseste. Sais pela porta e dizes adeus e obrigado.
2: Process, you know, and you're gonna keep, I'm gonna keep making music, but I'm not gonna pick that record up again. So it's the end of that process. So that and that. So it's all those things. So I kind of like, it's kind of like what I think what you said. You walk out the door and say bye and thank you.
0: Façam-se os agradecimentos porque Thank You, o primeiro álbum solo de Mike D, já está cá fora.

0: Esta é Crypto, uma das canções do primeiro álbum solo do Beastie Boy, Mike D. Chama-se Thank You e foi o motivo para a conversa que acabámos de ouvir. E de novidade em novidade, seguimos para uma outra. Agora, a lembrar a semana passada. Os Weezer lançaram na última sexta-feira o 20º álbum de estúdio. É mais um da série de álbuns homónimos que ganham nome alternativo pela cor. Neste caso, The Gold Album. A Valentina Jesus falou com o guitarrista Brian Bell e traz-nos agora todos os detalhes sobre o trabalho. 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
1: Weezer, ou The Gold Album, chegou ao mercado no passado dia 21 de agosto. É o 20º trabalho da banda californiana e desta vez os números são motivo de orgulho. We have a
2: song. Temos uma música do OK Human chamada Numbers, onde há uma letra que diz: há sempre um número para te fazer sentir mal contigo mesmo. E sabes, coisas como o teu peso, a tua idade, a tua altura ou a tua massa gorda, não és suficientemente rápido, não és o teu KI ou o que é que seja. Mas depois, quando ouço o número 20, embaixo do conjunto de quantos álbuns já gravaste, isso na verdade deixa-me muito orgulhoso de mim mesmo e faz-me sentir bem comigo mesmo. Porque isso é uma grande conquista.
1: O guitarrista Brian Bell conta-nos que a banda sempre criou em conjunto, apenas decidiu ser mais aberta em relação a isso, agora que temos o vocalista e guitarrista Rivers Cuomo e o baterista Pat Wilson como criadores da base de uma canção, desde o seu primeiro álbum.
3: You know, I just like to clarify when people say that like it's a new thing. It isn't a new thing. It's just like...
2: Só gosto de esclarecer quando as pessoas dizem isso como se fosse uma novidade. Não é nada de novo. É só que colaboramos em todos os álbuns que já fizemos. E agora estamos apenas a ser mais abertos em relação a dar crédito a esta colaboração. O Pat trabalhou em tudo. É, como eu disse, é mais uma questão de dar crédito. Ou, quando se trata de compor, é quem tem a ideia inicial, o cerne da ideia. E depois, por exemplo, na canção We Might As Well Be Strangers, fui eu que tive... Estava apenas a ouvi-la e pensei: isto precisa de... tem de acontecer alguma coisa. Tem um verso, um refrão, mas não tem uma ponte, por exemplo.

O nosso ensaio e começámos simplesmente a tocá-la e começou a tornar forma. E foi tudo isso, foram todas estas contribuições de toda a gente a dizer: eu consigo ouvir que serve para a secção seguinte e esse tipo de coisas. E nós não estávamos, digamos, presos ao som ou à estrutura das demos. Mesmo depois da pré-produção, deixámos que as canções continuassem esse processo de evolução, seja por adição ou por subtração.

0: Os Weezer partem para a The Gathering Tour a partir de fevereiro do próximo ano, com passagem pelos Estados Unidos, Japão, Europa e Reino Unido. Brian Bell está entusiasmado com a digressão e ansioso por ver a reação dos fãs às novas músicas.
1: You know, it's like it's out now.
2: Sabes? É tipo, já saiu. Ótimo. E agora vamos poder tocá-lo no Gathering Tour e vai ser mesmo... O que vai ser fixe é ver como estas canções são recebidas num concerto ao vivo. Além disso, ainda estão abertas a alterações e é isso que eu gosto mesmo na fase em que a banda se encontra neste momento. Não estamos a tentar recriar o álbum, mas sim a viver a experiência de tocar estas músicas.
0: Portugal está para já fora da The Gathering Tour, mas os Weezer têm sempre presença assegurada aqui na RTP Antena 3. 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

CEO é um dos destaques do novo trabalho dos Weezer. A conversa mais tensa para escutar, como sempre, em antena3.rtp.pt. 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E depois das novidades musicais, vamos ao cinema, a olhar para os próximos tempos. Começamos com uma novidade dos últimos dias. O filme Aqui, de Tiago Guedes, vai integrar...

0: A competição oficial da Semana Internacional de Cinema de Valladolid. O filme estreou em Cannes, onde o realizador explicou à Teresa Vieira de onde surgiu o título.
1: É a presença, é o estar presente no momento. E eu acho que, no fundo, eu lembro-me quando nós sugerimos o título ao John, eu estava com algum receio que ele fosse estranhar, mas ele aderiu de imediato. E aí eu tive uma certeza que é exatamente isso que eu acho que os livros nos estão a tentar dizer, não de forma concreta, não de forma direta, não, mas eu acho que o que aquilo nos fala é exatamente a importância de conseguirmos estar nos momentos, de conseguirmos existir no aqui e no agora, ou seja, porque é isso que o Simon está à procura e é um bocadinho o que o David faz. O David existe no seu mundo e que as crianças, na sua maioria, é assim que habitam o seu mundo, não é? E depois começam a crescer e começam a perder e começam a se preocupar com isto e o teu sentido de presença desconecta-se e começas a ficar preocupado com outras coisas. E então foi essa a razão principal. Quando se falou em traduções de here ou ici, eu pedi, não sei se vai ser possível, mas acho que na maior parte dos países vai estrear mesmo com o nome aqui.
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0: Tiago Guedes sobre o filme Aqui e a proposta do título a John Cudzi, o Nobel de Literatura e autor da trilogia de Jesus, que é adaptada no novo filme do realizador português. Aqui estará então ali ao lado, em Espanha, na Semana de Cinema de Valladolid, onde estará em competição. A estreia comercial está prevista para o início de 2027. Para já, ficamos mais perto no tempo e no espaço e em jeito de quase rentrée. A Teresa Vieira fala-nos agora nos próximos minutos dos festivais e filmes a ter em conta no arranque de setembro.
3: O nosso querido mês de agosto está a terminar e, pegando na referência ao título do filme de Miguel Gomes, vamos falar de cinema. Muitos filmes, muitas propostas que vamos poder acompanhar no mês de setembro.
4: Voilà, c'est bon, c'est bon.
3: E vamos começar por algo que já está a decorrer. Muitas praias de Agnès Varda têm estado pelo cinema Nimas, em Lisboa, desde 30 de julho, com a grande retrospectiva Agnès Varda. Até 9 de setembro, ainda há muito para ver ou descobrir.
5: He reads the Tarot and the New York Times.
6: I can show off too.
3: Já daqui a pouco, às 14h30, há a sessão de Amor de Leão. Amanhã, às 16h, sem Eira nem Beira. E muito mais até dia 9 de setembro. O ciclo termina com a exibição de Amor de Leão. E o amor leva-nos agora ao terror. Vamos aos festivais. Motel X celebra 20 anos e de 3 a 13 de setembro vai estar pelo Cinema São Jorge e pela Cinemateca Portuguesa em Lisboa. O programa completo já foi anunciado e aqui temos, por João Monteiro, co-diretor do festival, só alguns dos muitos filmes que podemos encontrar no programa deste ano.
7: Ora, na abertura deste 20ª edição do Motel X, vamos ter a comédia Drag, produzida por Dani DeVito, interpretado pela filha Lucy DeVito, e o encerramento é Fall 2 Dead Point, sequela do filme Fall, que é um filme, obviamente, aconselhável a pessoas com vertigens. De convidados especiais, já anunciámos Jorg Butgereit, autor de Necromantic, Sérgio Martino, o rei do ácido giallo, e agora também Julie Corman, a companheira de Roger Corman, que virá a Portugal para participar na homenagem do seu centenário. Juntamente a destaques do serviço de quarto, temos o novo filme dos autores de Train to Busan, Colony, Roma Elástica, o novo de Bertrand Mandicot, e Hope, de Na Hong Jing, 10 anos depois de The Wailing. Foi um filme que marcou esta última edição de Cannes. Relativamente à competição Méliès Melonga europeia, temos obviamente o destaque para a estreia nacional de Body Hackers, no filme de Carlos Conceição, desta vez um body horror, e End of It, um filme espanhol com a presença de Gael García Bernal e Nomi Rapaz nos principais papéis. Finalmente, as sessões especiais. Gostava de anunciar a primeira sessão especial Antena 3, com o filme The Hunger, o primeiro filme de Tony Scott, no qual David Bowie, Susan Sarandon e Catherine Deneuve encenam um triângulo amoroso vampiresco.
3: sessão especial RTP Antena 3 da Hunger, uma das muitas presenças nesta 20ª edição de Motel X, que acontece de 3 a 13 de setembro em Lisboa. E seguimos agora para o Queer Lisboa. It's perfect. São conhecidos já alguns dos títulos da programação da edição 30 do festival e João Ferreira, diretor, falou-nos do que já foi anunciado.
8: Vamos ter duas antestreias, uma delas vai ser o novo Pedro Almodóvar, o Amarga Navidad, e temos também um filme muito, muito esperado, Teenage Sex and Death at Camp Miasma, de Jane Schoenbrunn. Ambos os filmes passaram na edição deste ano de Cannes e vão ser estas as antestreias que vamos ter no primeiro fim de semana logo do festival. Anunciámos também alguns títulos do Panorama, um deles um documentário belíssimo que nos chega da Berlinale sobre Barbara Hammer, a realizadora norte-americana, chama-se Barbara Forever. Vamos ter também um novo filme do Sebastián Lifshitz, cuja obra temos acompanhado já há longos anos, e é um documentário que se chama Un jeune homme de bonne famille. Temos também uma muito, muito animada animação, salvo a redundância, o Jim Queen, paródia muito divertida que usa o VIH como metáfora e que também vindo do festival de Cannes. Tem um jovem realizador americano, Elliot Tuttle, vamos ter o Blue Film, sobre uma relação entre um homem mais velho e um rapaz mais novo, e que vai ser com certeza uma das grandes surpresas da edição deste ano. E para fechar estas novidades, Prosecution, do Faraz Shariat, realizador que já passámos há vários anos atrás o Future Dre, e também um filme que fez grande sucesso aqui ao lado em Espanha, o Mas Palomas, do José Mari Coenaga.
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3: São só notas do primeiro avanço do Queer Lisboa. O Festival de Cinema celebra este ano 30 edições na cidade. Acontece de 18 a 26 de setembro no Cinema São Jorge e na Cinemateca Portuguesa, em Lisboa. Mais será anunciado em breve. E foi mencionado o filme Acampamento Miasma, Adolescência, Sexo e Morte, de Jane Schoenbrunn, que conta com Gillian Anderson e Hannah Einbinder no elenco. A apresentação no Queer Lisboa será a primeira em Portugal. O filme passa depois para as salas.
10: I don't want to make another dumb sequel in the Camp Miasma franchise. I don't want to make a remake of a remake of a remake. I want to make something that feels fresh and new.
3: A 24 de setembro chega-nos então o filme vencedor da Queer Palm, de edição deste ano do Festival de Cannes, um metafilme que se centra na produção de um filme de terror, uma homenagem e reinvenção do conceito de Final Girl e do contexto da criação cinematográfica de terror. Um dos grandes filmes do ano, que chega a 24 de setembro às salas portuguesas. Mas antes disso, temos duas grandes estreias, mesmo no início do mês. Desde logo com Cartas Amarelas, de Ilker Satak, depois de ter tido a sua antestreia no Fest como filme de abertura, chega a 3 de setembro aos cinemas portugueses. Um filme que acompanha Aziz, professor na Universidade de Ankara, que recebe uma carta amarela informal da revogação do seu contrato. Quando a mulher Deria, atriz de renome no teatro, recebe também a sua, o casal percebe que está numa situação complicada. Subitamente perseguidos pelo Estado e lutando para equilibrar os ideais com as necessidades da vida, os dois veem o casamento levado ao limite. Estivemos com o rezador Ilker Satak em Berlim, à altura da estreia mundial do filme, festival em que foi o grande vencedor. Recebeu o grande prémio do Urso de Ouro de Berlim. A altura em que nos revelou de onde surgiu a inspiração para retratar este fenómeno das cartas amarelas, baseado em factos reais e do universo do teatro.
11: Maybe it's because I heard about these,
12: talvez seja porque ouvi falar dessas cartas que foram enviadas a atores de teatro que foram despedidos sem qualquer motivo, porque fumavam nos bastidores ou algo assim. E talvez seja porque acho que o teatro é uma forma de arte muito antiga. Durante algum tempo parecia ultrapassado, mas agora que tudo está a acontecer digitalmente, é um dos poucos lugares onde se tem uma conexão direta com o público. E isso é algo que, de certa forma, acho muito progressivo. Acho que também foi porque o teatro também tem sido político. Sempre foi político. E na Turquia há uma cena teatral muito, muito viva. Há mais de 200 teatros em Istambul. E isso é uma realidade lá. Então pensei, por que não entrar nesse mundo da representação? Também se pode representar em filmes, mas por alguma razão achei que a atmosfera do teatro é muito... há algo de gosto nela. Talvez também porque o teatro não é economicamente lucrativo como outras formas de arte.
11: Maybe also because theater is not economically lucrative as the other forms of arts.
3: Um pouco sobre Cartas Amarelas, filme de Ilker Satak, vencedor do Urso de Ouro da Berlinale deste ano. E já que mencionámos um dos grandes festivais internacionais, seguimos até um dos mais próximos, Locarno, que contou com a nova longa-metragem de Basil da Cunha na competição, O Jacaré. O Jacaré, do rezador luso-suíço Basil da Cunha, esteve então na competição internacional da edição 79 do Festival de Locarno, uma ficção rodada na Reboleira, que acompanha o desaparecimento do produto de um assalto que desencadeia uma corrida dos moradores para encontrar o que desapareceu misteriosamente. É a quarta longa-metragem de Basil da Cunha, foi a terceira vez que o rezador esteve na competição principal do festival, depois de Manga de Terra e O Fim do Mundo. O filme chega aos cinemas portugueses a 3 de setembro.
12: Estreias, mostras e festivais que não se ficam por aqui. A juntar a tudo isto, há também um Sónica Ecrano prestes a acontecer. O Festival de Cinema Documental acontece de 11 a 19 de setembro no Barreiro e Rui Pedro Damas, o diretor, deixa-nos algumas das propostas desta edição.
9: Estamos de novo muito entusiasmados com o programa do Sónica Ecrano, porque continuamos a ver no cinema, e especificamente no documentário, uma forma de acesso privilegiada para aprofundar o nosso amor sobre a música e a nossa curiosidade pelo mundo. E este ano, por exemplo, temos filmes que nos permitem saber mais sobre artistas e sobre a sua vida e obra, do calibre de um Erik Satie, um Hermeto Pascoal, um Amadou Imarian, Battle Surfers, Sonic Youth, Beastie Boys, um Jason Molina, um Vitor Rua, um Smogway, um Sandra, enfim. E depois filmes que nos mostram também realidades diversas do ponto de vista cultural ou geográfico e que passam pela Papua Indonésia, pela Guiné-Bissau, pelo Mali, pela Sardanha, pela Índia, ou por tempos históricos que já vão ficando distantes, como a Jugoslávia. Enfim, no fundo, é isto que nós queremos que o festival continue a ser, uma janela para o mundo e para a história e para as histórias da música.
12: Ao todo, são 23 filmes com direito a várias estreias nacionais e uma sessão competitiva que terá o público como júri. Agora, largamos o cinema e regressamos às novidades com dose dupla. Primeiro, Boy Harsher. A dupla está a preparar a saída de um novo álbum já no próximo mês. E esta semana deu a conhecer mais um avanço. Chama-se Tough Luck When You Don't Call. Depois disso, Interpol.

0: é um regresso auspicioso dos Interpol aos discos. Sai hoje Dizmir Weighs a Ton, o oitavo longa duração dos nova-iorquinos. Nem de propósito, eles estiveram ontem mesmo no Mel Calorama, em dia de estreia, onde se terá ouvido esta Wake Up, entre muitas outras. O festival segue hoje no Passeio Marítimo de Algés, onde Raquel Martins abre o dia já às 3 da tarde. Depois disso, um dia cheio, desde Femme Falafel, Bruno Pernadas ou Sam the Kid, com orquestra e orelha negra, a Dry Cleaning, Raven Lanay e Vince Staples. Logo a seguir à meia-noite, um nome porque todos esperam. Miss Lauryn Hill sobe a palco com os convidados Wyclef Jean e YG e Zion Marley. Já amanhã é dia de fecho com o misto do hip-hop de Freddie Gibbs e The Alchemist ou os clips com o peso dos Turnstile e Deftones. Sigam ligados à emissão da RTP Antena 3, já que a Inês Henriques e a Marta Rocha estarão pelo Calorama hoje e amanhã, com entradas em direto ao longo da tarde. Mas se procurarem uma proposta diferente para hoje, em Guimarães acontece mais uma edição do Vai-me à Banda, um festival itinerante e gratuito pensado para a partilha. Miguel Oliveira, da organização, fala do plano.
1: É já amanhã que acontece a nona edição do Vai-me à Banda, o festival que leva música às tascas mais emblemáticas de Guimarães. O festival é sem dúvida o festival que leva música às tascas mais emblemáticas de Guimarães. O festival é sem dúvida o melhor pretexto para juntar amigos numa tarde de sábado e para partilhar petiscos e costumes que achamos que merecem ser preservados. Eu não estou a brincar quando digo que o Vai-me à Banda leva música a tascas que são mesmo singulares. Temos aqui espaços, como é o caso da Adega do Ermitão, que não se encontram em mais lado nenhum. É uma tasca no meio do Monte da Penha, entre Carvalhos e Penedos, que serve vinho de malga e bolo de sardim, entre muitas coisas. É de facto espetacular para levar amigos e passar uma tarde a ver concertos no meio da floresta. Então, nesta edição, Vai-me à Banda começa numa tasca nova, a Toral Taberna, e daí segue para a Penha, com concertos na Adega do Ermitão, nos Amigos da Penha e no Tasco Pio. Para acompanhar os copos e petiscos nesta romaria, contamos com Placa, Lauro, Filipe Sambado a tocar Vida Salgada e José Pinhal Post-Mortem Experience na sua tour de despedida. O festival é de acesso gratuito e podem encontrar toda a informação no nosso Instagram.
0: Começa já daqui a pouco, às 2:30 da tarde, no Largo Condessa do Juncal. Comida, bebida e muita música para aproveitar ao longo do dia na edição 2026 do Vai-me à Banda. Também em Norte acontece hoje o segundo e último dia do Absurda Art Fest, uma festa criada por um grupo de amigos com o objetivo de dinamizar Arcos de Valdevez. Assim o fazem nesta quinta edição, hoje com concertos a partir das 4 da tarde no Ecoparque. Às 7 da tarde abre o recinto no Jardim dos Centenários, onde tocam nomes como Basic Partner, Rapaz Ego e Sunflowers. Mas primeiro, seguimos nas novidades musicais com uma canção curiosamente inspirada na literatura. Olivia Rodrigo inspirou-se em Margaret Atwood e no seu The Handmaid's Tale para esta Serena Joy.

0: Nova canção de Olivia Rodrigo, inspirada na obra de Margaret Atwood, ou não fosse o nome, Serena Joy, o de uma das personagens do livro The Handmaid's Tale. Ora, e falando de livros, acontece desde a semana passada mais uma edição da Feira do Livro do Porto. Teresa Coutinho, programadora do evento, deixa-nos as sugestões para este fim de semana.
1: Boa tarde, se for caso disso, se não, bom dia, boa noite. Este fim de semana, vamos ter um fim de semana muito cheio. Começamos no dia 29, faço o destaque da conversa entre Miguel Carvalho e João Costa sobre o crescimento dos populismos, também a conversa com a poeta franco-marroquina Rim Batal, que acontecerá também no auditório na tarde, dia 29. À noite temos o espetáculo Percurso pela Biblioteca do coreógrafo David Marques, que esteve a trabalhar durante 2 semanas com voluntários e voluntárias do Porto e vai apresentar-nos esse espetáculo na noite de 29. Passamos também no auditório nessa mesma noite Pai Nosso, de José Filipe Costa, que terá também uma conversa, uma pequena apresentação do filme antes da exibição do mesmo. E chamo também a atenção para o dia seguinte. No dia 30 temos várias atividades, faço obviamente também o destaque da programação infantil-juvenil, que de manhã no auditório estará muito focada no espetáculo da Confederação, uma companhia do Porto, que traz o espetáculo tratado das coisas pequenas e que estará tanto no sábado como no domingo de manhã a acontecer no auditório para o público mais jovem, mais efervescente, digamos assim, que pode começar logo de manhã a fazer coisas. Na tarde de dia 30 vamos ter também muitas coisas a acontecer, obviamente que estão sempre a acontecer também nos jardins as apresentações de livros, é importante lembrar, das editoras. Também faço o destaque dia 29, Mão Verde, um projeto para os mais jovens também, que vai acontecer na Concha Acústica, o tempo vai permitir, e portanto corram à Concha para ver este projeto maravilhoso com a Capicua. No dia 30 temos uma conversa em torno da dramaturgia feminista com três dramaturgas e encenadoras, nas quais eu me incluo, Raquel S., uma dramaturga e encenadora do Porto, e Raquel André, que estarão à conversa com Maria João Guardão e comigo para falarmos sobre a dramaturgia feminista. Depois temos a extraordinária conversa de Viriato Sormenho Marques e Fátima Vieira em torno de utopias e distopias, que também acontecerá no auditório. E, portanto, são muitas razões para virem no fim de semana à Feira do Livro do Porto. Temos também na Concha Acústica, no fim de semana, Mimi Frois e Miguel Marroco. E, portanto, sabemos que o tempo vai ajudar. Venham à Feira do Livro, aproveitem esta programação muito diversa.
0: Convite feito e uma série de ideias para hoje e amanhã no programa da Feira do Livro do Porto. Acontece nos Jardins do Palácio de Cristal e decorre até 6 de setembro.
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0: E por aqui se fica mais um Domínio Público. Já sabem, estamos de regresso na segunda-feira em registro diário. O formato alargado esse volta no próximo sábado. Depois da hora certa, o mestre Rui Estevão toma conta de emissão. Hoje, com as aparições pontuais da Inês Henriques e da Marta Rocha, em direto do Mel Calorama. Quanto a nós, despedimos-nos a pensar precisamente na noite de ontem do festival e também em Dolly Parton. A Rainha do Country é aqui lembrada por Robbie Williams na versão que fez de 9 to 5. Até para a semana.

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Alô, alô, muito boa tarde, bom fim de semana. Já começou mais uma hora na RTP Antena 3. Princess Nokia, Drop Dead Gorgeous. Aí está o Calorama, mesmo aqui ao lado. Vamos lá estar daqui a pouco, depois das 4. Vamos lá estar durante alguns minutos com a Inês Henriques e com a Marta Rocha. Agosto a chegar ao fim, ou férias no fim, para outros a começar. Isto não para. Espero que estejam bem, que tenha sido uma boa semana. Block and Ice para ouvir agora, depois Lily Allen, ainda da Weasel, a essência, vem sentir.

essência, vem sentir. Da Weasel, recordação para este sábado na RTP Antena 3. Também Lily Allen, primeiro Glock and Wise, Guerra do Caulino. Dame Dame. Depois MXGPU com Malu.

MXGP com Malu Is. Também Dame Dame. 12h20, sábado, boa tarde. RTP Antena 3 agora com a banda. Uma das que esteve ontem no meu calorama, Interpol. Temos reportagens.

a 1. Cada vez, faixa para ouvir nesta tarde de sábado na RTP Antena 3. Também vamos aí, cartas na mesa. Primeiro estiveram ontem no meu calorama Interpol, álbum número 8, o álbum novo é disco da próxima semana na RTP Antena 3. Clássico para ouvir agora, Disclosure, You and Me, com a remistura Flume.

Grande faixa para Mirror People com o Kyle Quest, I Feel For You. Lá atrás a remostura, Flume, para a dupla Disclosure com Eliza Doolittle, You and Me. Agora Royal Hotties, também uma dupla.

Primeiro a dupla Royal Hotties com um Car. Agora Harold, Vento em Popa. Vamos até aos States. Um dos maiores críticos da política atual praticada nos Estados Unidos, Jack White, sem papas na língua. Esta chama-se Dollar Bill.

Maria Reis para ouvir na RTP Antena 3 com Estagnação. Também Dollar Bill para Jack White. 8 minutos para as 3. Paris Paloma.

0: Primeiro, nesta tarde de sábado, na RTP Antena 3, Paris Paloma. Agora, a final de hora, com a Easy Street. Queens of the Stone Age.
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primeira para mais uma hora na RTP Antena 3, Neon Soho, Bills and Bills. Ora bem, está na altura de dar os parabéns a um ouvinte nosso que se tornou no mais velho de sempre a ser medalhado em mundiais. Neste caso, já sabem de quem estou a falar, não é? Aos 37 anos, o homem, o canoista Fernando Pimenta, ganhou mais uma medalha de ouro na prova K1, 1000 metros, nos Mundiais da Polónia. E aí está, mais uma medalha para o nosso Fernando Pimenta. É o mais velho de sempre a ganhar, mas também viram aquela foto, está com um caparro, que só pode ganhar, não é? Faz-lhe bem treinar muito e ouvir a Antena 3.

é a peça triste de Humberto. Lá atrás, Beyoncé com Morning Dew ou Donk. Foi assim que ficou conhecida a faixa pelos fãs há alguns anos, quando o Beyoncé mostrou no TikTok. TikTok, TikTok, tempo a passar. Daqui a uma hora, mais ou menos, estamos no Mel Calorama com a Marta Rocha e a Inês Henriques para sabermos o que aconteceu ontem e o que vai acontecer hoje. Amanhã ainda há festa também. Festa barra festival. Calorama 2026. Maia Blandi, para ouvir agora mesmo. RTP Antena 3, bom fim de semana.

Gostam do que ouvem? Adult DVD, para ouvir nesta tarde de sábado. Também Maya Blandy, I Don't Need. 13h20, muito boa tarde, bom fim de semana. Holly Hoods, para ouvir agora. Logo a seguir, as espanholas Heinz com Beck. Boom, boom, Beck.

Primeiro o aviso de Hollywood, quem dá costas é preso. Agora, Boom Boom Back. As Hands com Beck. Good morning, Cabrita.

0: I Can't Escape Myself. The Dare. Também Cabrita. Foram as duas para ouvir nesta tarde, sábado, na RTP Antena 3. Está na hora de mais um episódio da Fricção Científica e hoje a questão é: porque damos gorjeta?
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2: Gorjeta. Alguns dão porque querem, outros porque se sentem obrigados. Mas o hábito de dar gorjeta parece ter-se instalado um pouco por todo o mundo. E não apenas nos Estados Unidos, onde é sistema em praticamente todos os estados e os salários dos empregados podem depender disso. Artigo publicado no Management Science tenta explicar os mecanismos da gorjeta. Dizem os autores que a gorjeta é difícil de entender. O homus economicus, como lhe chamam, ou como nos chamam, que pensa na sua própria riqueza, não deveria ver vantagens em pagar mais do que o estipulado por um serviço. E, no entanto, a gorjeta acontece. Podemos pensar que damos gorjetas porque queremos garantir um bom serviço no futuro, mas isso não explica as gorjetas em serviços ou lojas que provavelmente nunca voltaremos a usar. Táxis, por exemplo. Para perceber como funcionam as gorjetas, os investigadores construíram um modelo matemático onde eram considerados os dois principais motivos para dar gorjeta: exprimir gratidão pelo serviço ou conformidade com as normas. Os resultados mostraram que nas sociedades com maior pressão social, o valor das gorjetas vai aumentando com o tempo. Quando as pessoas sentem necessidade de fazer o mesmo que os outros, é mais provável darem uma gorjeta maior, não por estarem especialmente satisfeitos com o serviço, mas para respeitar uma suposta norma social. Os investigadores também tentaram perceber se as gorjetas melhoram o serviço e concluíram que sim, a gorjeta pode significar um aumento ligeiro no esforço, mas nada que seja significativo. Não é a primeira vez que se faz um estudo sobre gorjetas. Estudos anteriores concluíram, por exemplo, que as gorjetas podem encorajar atitudes sexistas em relação às empregadas que prestam o serviço, ou que a gorjeta é maior se o empregado for da mesma etnia de quem está a pagar o serviço. Ou seja, a gorjeta é então um fenómeno complexo que ainda assim se generalizou e tende a envolver valores cada vez maiores sem que ninguém de facto tenha uma explicação para isso.
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0: 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Ícaro, chama-se Não Disseste Nada. Logo a seguir, Marinou Limou, Júlia Mestre.

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Marina Limo, Júlia Mestre com Marina Lima, também Ícaro, não disseste nada. Faltam 18 para as 4 Euclides. Depois Fat Dog.

Cancel Me, I'm Tired, Fat Dog. Também Euclides com quarta-feira para ouvir neste sábado. Boa tarde, bom fim de semana, estamos a 11 minutos das 4. Daqui a pouco às 4h20, mais ou menos, temos a primeira viagem até aqui bem perto, ao Parque da Bela Vista, para falarmos com a Marta Rocha. É o meu calorama a acontecer. Aqui, Ilse.

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0: Três em linha nesta tarde para o final de hora. Hills, Mr. Ease, Beautiful Blues, também Beto Mato com Get Up Now. Ainda estamos a ouvir Happy Now para Licky Lee a fechar esta hora.
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Primeira para mais uma hora na RTP Antena 3 com Rosalía. Agora 4 e 4, daqui a pouco vamos até o Parque da Bela Vista. Meu calorama a acontecer. Vamos encontrar daqui a pouco a Marta Rocha. Para já a banda luso-britânica Soma Please. Logo a seguir Barry Can't Swim.

Alô, alô, mais duas. Primeiro são uma, please. Pockets on my sleeves. Agora, Barry Can't Swim. Está confirmado, daqui a pouco vamos ter conversa de Marta Rocha com Tyler Ballgame. Para já, Music on the Radio, Empire of the Sun.

Primeiro, Music on the Radio, Empire of the Sun. Agora Marquise com Cidade. Daqui a pouco Marta Rocha vai estar aqui. A Marta Rocha e a Inês Henriques estão no Mel Calorama e contam tudo o que aconteceu ontem, mas também temos sons para o que vai acontecer hoje. Para já. Thunder.

0: sempre em forma. This Thing We Call Love, Thundercat, com Channel 3, 4:20, é a hora marcada para darmos um passeio.
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0: É isso mesmo, desta vez... Alô, Marta Rocha.
2: Alô, Rui Estevão. Cá estou eu. Muito boa tarde. Estou a 1,1 km de ti. Quem me disse isto foste tu próprio. Portanto, eu estou em Lisboa, no Parque da Bela Vista, no Mel Calorama. Segundo dia. Ontem foi um dia muito atarefado, com muita coisa a acontecer. Muitos estilos musicais nos vários palcos aqui do festival. Mas sobre isso daqui a bocadinho já te falaremos melhor, porque eu agora estou muito bem acompanhada e não vou perder aqui muito mais tempo. Eu estou com o Tyler Ballgame, que vai atuar já daqui a bocadinho aqui no festival, vai atuar no palco Mel. Ele que acaba de lançar o seu primeiro álbum. Vamos falar um bocadinho sobre tudo isso. Ele que tem também ascendência portuguesa, tem família dos Açores, portanto vai ser aqui um palco familiar para ele. As caras vão ser parecidas, se calhar, com as da sua família, mas vamos falar então com o Tyler para perceber tudo isto. Hi Tyler, nice to meet you, welcome to Portugal, welcome to your family's home. I was just reading an interview of yours where you were talking about the difference between the audiences in the States and in Europe, for example. You've been in Europe since June, right? How has our crowd been treating you?
3: Oh, I love European listening culture. I think it's very respectful, and as an American, sometimes it's almost too polite, you know, where

0: I guess I am capturing something new and different, if it feels true.
1: Mm-hmm. And how has your head been when you are like performing these songs and thinking about the next ones? When you go to the stage, is there an amalgamation of everything in your head?
0: Yeah, I think it's been interesting to see which the ebb and flow of certain of the older songs, you know, and how some relate. I relate to them more than others, and they kind of come and go, you know, and it's a living, breathing thing. But it's really beautiful seeing it mean something. The older songs mean something to new people now, you know, where they're now singing along with me, and that breathes new life into these songs. And then we've been introducing some of the newer songs into the live set too. So just keeping it fresh and keeping ourselves guessing too, and not getting into the same old steps.
1: Amazing. Tyler, thank you so much. I hope that today's show goes well and that you get the warmth from the Portuguese audience. Thank you.
0: Thank you.
1: Rui Estevão, é isso, vou traduzir aqui um bocadinho deste final de conversa com o Tyler Ballgame. Eu falava-lhe sobre a música dele, que para mim vai buscar, para mim e para ele também, vai buscar muitas referências antigas e não tem aquele medo da crueza, e questionava-o sobre se era importante também no mundo com tanta coisa a acontecer trazer essas referências e para olhar para a frente. Ele dizia que sim, porque só há um limite de notas que se pode tocar e que ele não tem problemas em ir buscar essa história. E que sentia que isso também fazia parte do que ele é e que ele queria sempre apresentar-se também como é. E depois eu questionei sobre se, porque a vida dele mudou bastante, não é? Porque ele lançou o primeiro disco em janeiro e tem andado em tour por aí fora, desde junho que ele não vai a casa, não é? Falávamos sobre isso também antes de começar a entrevista. E dizia-lhe, perguntava-lhe se as próximas canções iam ser muito diferentes, não é? Porque as experiências são muito diferentes. E ele dizia que sim e que já está feito o segundo álbum. Ficámos aqui com esta novidade da Tyler Ballgame, uhum. Que nos disse que o segundo álbum já está pronto e que vai ser bastante diferente e que já tem andado a tocar também algumas canções ao vivo, por isso hoje no Calorama se calhar vamos poder ouvir, e que é bom para ele também ter essa mistura toda, não fica confuso, já tem, ele disse, são moving targets, portanto já vão sempre avançando, por isso Tyler Ballgame, o homem que olha para o passado e também para o futuro, que nós ouvimos aqui na Antena 3 com a música I Believe in Love e que vai tocar já daqui a bocadinho no meu Calorama, por onde eu vou continuar a andar e onde daqui a bocadinho se junta a mim, a Inês Henriques.
2: Muito bem.
1: Até já, Rui Estevão. Beijinhos.
2: Até já, beijinhos. Está tudo combinado e já agora vamos ouvir o Tyler. A Marta e a Inês voltam daqui a pouco. Tyler Ballgame. I Believe in Love, álbum novo já gravado.

sem medo de piscar o olho, por exemplo, Roy Orbison, como ouvimos neste I Believe in Love. Tyler Ballgame vai estar hoje no Mel Calorama. Falou com a Marta Rocha, portanto a conversa nos próximos dias vai ficar nas nossas redes sociais. É só irem passando por lá e confirmarem a conversa e não só tudo o que vai acontecendo. Na edição 2026, Mel Calorama, estamos lá, é mesmo aqui ao lado. Já lá voltamos. Agora para ouvir na RTP Antena 3, Bera.

0: Maru para ouvir na RTP Antena 3. Também Hayley Williams para ouvir nesta tarde. Vamos embora?
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0: É verdade, dá para ir a pé e já lá estamos.
2: Pois dá.
0: Alô, Marta.
2: Alô, Rui Estevão, é verdade, por isso é que eu regressei tão rápido também, porque no fundo estou muito pertinho. Olha, já estivemos aqui a ouvir o Tyler Ball Game, que vai tocar já daqui a 10 minutos aqui no Mel Calorama, mas há muito mais coisas para ver hoje. Mas antes disso, o que eu venho aqui fazer no fundo é olhar um bocadinho para a noite de ontem, não é? Porque este já é o segundo dia de Mel Calorama. Há bocadinho, como eu estava ao pé do Tyler, não quis estar ali amassá-lo em português, que ele não ia perceber nada com como tinha sido a noite de ontem no Mel Calorama, mas agora estou cá para isso, porque ontem foi uma noite que juntou muitos géneros. Eu acho que se hoje e amanhã são dias assim mais focados, não é? Porque vamos ter, por exemplo, músicas das mesmas famílias, vá, digamos assim, com Vince Staples hoje, também o Sam the Kid, a Miss Lauryn Hill, Raven Lunay, é tudo assim mais ou menos os mesmos fãs. Se calhar ontem foi uma coisa um bocadinho mais diferente, porque passámos, Robbie Williams era assim o nome grande no cartaz, era o cabeça de cartaz de ontem, e percebeu-se isso com o público que estava cá, que era muita gente, e era muita gente para o ver. Percebeu-se isso porque foi o concerto que gerou mesmo mais interesse das pessoas, percebeu-se isso, e de pessoas que estavam mesmo à espera da 1h20 da manhã para o ver. E de facto ele deu um concerto à Robbie Williams, não é? Que é o senhor entretenimento. No início o concerto quase parecia uma talk sobre entretenimento, que ele explicava, questionava sobre o que era entretenimento, se ele estaria a fazer entretenimento. Ele dizia com piada que se sentia bem com as pessoas fazerem os sons que ele pedia, porque era um narcisista e portanto isso fazia-o sentir-se feliz, e foi um ótimo concerto, cheio quase de fogo de artifício, como se costuma dizer, do senhor entretenimento Robbie Williams, sempre com as suas provocaçõezinhas, apesar de estarmos já em 2026, aos Oasis, que eu acho sempre engraçado a sua t-shirt a dizer Robbie com o símbolo do logotipo dos Oasis, sempre a sua rivalidade eterna, sobretudo com o Liam Gallagher. Portanto, muito divertido Robbie Williams a trazer os seus clássicos e também as canções mais recentes. Mas antes disso aconteceu muita coisa. Começou cedo. Não tão cedo quanto hoje, porque hoje o festival começou às 3 da tarde, começou mesmo muito, muito cedo. Ontem, é verdade, ontem começou durante a tarde também, ali 4 e tal, 5, e teve concertos de muita gente, como por exemplo a Melody's Echo Chamber, muito bonito concerto no palco Sagres. Nós já tínhamos falado com ela, a Valentina tinha falado com ela, está a entrevista até no nosso site, antena3.rtp.pt, podem passar por lá, não se esqueçam. Deu um concerto assim muito, muito bonito, muito etéreo. Antes disso, os Angine de Poitrine, que nós já tínhamos visto no Tremor, que também trouxeram muita gente, não as mesmas pessoas que em princípio do Robbie Williams, eram um bocadinho públicos diferentes, mas que eles trouxeram muita atenção, chamaram muita atenção das pessoas, cresceram muito nos últimos tempos, não é? Tanto que há uma diferença muito grande entre um festival como o Tremor e um festival como o meu Calorama, não é? A nível de dimensão, por exemplo, e portanto entre março e agosto, já nem sabia que mês é que estávamos de repente,
0: percebe-se.
2: Diz?
0: De um T1 para um T6, não é?
2: Exatamente, de um T1 para um T6, foi isso mesmo. E, portanto, deram um belíssimo concerto, iguais a si próprios, sem falar, ou falando naquela língua estranha que eles falam, e a trazer aquele psicadelismo daquelas suas guitarras originais, muito bonito. Logo a seguir, a Folk Beach Trio, que não teve nada a ver, porque uma coisa muito mais calma, virada para o folk, como o próprio nome indica, não é? Depois, às 9 da noite, um nome que eu acho que juntou um público que era também para Robbie Williams, que é o nome de Maru, que já é uma das nossas maiores estrelas pop, sem dúvida. E quando eu digo nossas, digo do mundo, porque não é só de Portugal, não é? Maru já deu e continua a dar e vai dar ainda mais, tenho a certeza, muitos passos lá fora. E deu um concerto perfeitamente adaptado a um festival como este. Às vezes, nós falávamos sobre isso na entrevista com ela durante a tarde, sobre a questão de ela ser uma coisa, dar um concerto mais intimista, que às vezes pode não resultar num festival grande, não é? E num palco enorme como é o do Mel Calorama. Ela tocou no palco principal, mas resultou muito bem, porque este disco mais recente também, o So Much Has Changed também te traz um bocadinho essa vertente mais, mais animada. Depois, os Interpol, nesse mesmo palco, Interpol iguais a si próprios, não é?
0: Ia
2: não
0: dizer há muito, isso mesmo, incrível.
2: Não há muito aqui a dizer. Quem os ouviu em 2010, ouve-os agora em 2026.
0: É a polícia que conhecemos.
2: Sou ao mesmo. Exatamente. São Paul Banks sempre de preto, o concerto todo, aquela vibe preto e branco. Canções do novo álbum que acabadinho de sair, não é? Tipo, fresquinhas, porque tinham saído neste mesmo dia em que eles tocaram, sexta-feira, mas com também aqueles clássicos que nós já estamos habituados. Aquecer o coração millennial, não é? Também a indústria da nostalgia já chegou aos millennials. Ui, é verdade, amigos. É verdade, já chegou. Está em força, isso mesmo. Mas eles estão frescos, nem mal faça. Portanto, foi um concerto de Interpol. Acho que quem os conhece não precisa de saber mais.
0: É um carimbo, foi isso mesmo. Carimbo.
2: Exatamente. Depois, olhando um bocadinho para o palco Sagres, Jude Line, a cantora espanhola, que eu acho que é daquelas coisas que chega aqui este ano e que no próximo ano vamos ouvir falar muito mais dela. Ela já tem colaborações com Sega Bodega, com Karol G, com muita gente, e traz assim aquela pop atrevida que nós gostamos, com muita eletrónica à mistura, e foi um concerto muito sensual que ela deu aqui também no palco Sagres. E depois, Grace Jones, uma diva, uma deusa, com 78 anos,
0: incrível,
2: um ícone,
0: né?
2: Também da cultura LGBT, que esteve, foi igual a si própria. Não é um concerto fácil, porque Grace Jones não está cá propriamente para nos agradar, nem a si própria. Eu acho que ela está para ser ela própria, uma fera em palco, que vai falando muito pelo meio, vai dizendo, se calhar comi demais, cansei-me um bocado a subir esta colina, por isso é que cheguei atrasada. Este fato está bom, ou seja, ela foi sempre falando ali,
0: entrámos os seus
2: no
0: botões,
2: mundo dela,
0: né?
2: Exatamente, nós entramos no mundo dela, mas a partir do momento em que se entra no mundo dela e percebe-se todo esse historial, relembramos de todo esse historial que ela tem, um corpo inacreditável de uma mulher que viveu imenso e que continua a viver e a resistir, é uma resistência literal, né? Resistência de quem quer ainda aos 78 anos subir a um palco
0: e consegue,
2: e ser, exatamente, e consegue, e muito bem, e ser provocadora, que eu acho que é uma coisa que às vezes não nos devemos esquecer, que é importante na vida inteira. Portanto, foi um concerto memorável, eu diria até, eu acho que pode-se considerar histórico esse concerto de Grace Jones. Pronto, e depois foi o concerto de Robbie Williams, ali quando estava a acabar quase a Grace Jones, já muita gente estava a movimentar para o Robbie Williams, e que deu esse tal espetáculo que falávamos há pouco. Ora, hoje muda tudo um bocadinho, já ouvimos aqui Dry Cleaning, que vieram substituir a Non Mortal Orchestra. Fama Falafel e Raquel Martins, a Armada Nacional, Armada de Mulheres Nacionais, que abriram aqui o festival muito cedo, a Raquel Martins logo às 3 da tarde e a Fama Falafel às 3h25. E a seguir vem o nosso amigo Tyler Ballgame, um homem com uma grande história, como nós percebemos há pouco, e que nos prometeu que se calhar já vai tocar músicas do novo álbum, do segundo álbum, que já está.
0: Foi uma primeira mão.
2: Que já está feito. Foi uma primeira mão, é
0: anúncio de que está gravado já.
2: RTP, Antena 3, exatamente.
0: Vai estar
2: eu não esperava
0: página,
2: que ele me desse essa resposta. Exatamente, eu não esperava que ele desse essa resposta quando perguntei. Devo confessar que eu achei que ele me ia dizer, não tenho tido muito tempo, estou aqui em digressão. Porque eu fiquei muito impressionada com o facto dele ter saído, porque ele, antes da entrevista, ele tinha-me dito, eu saí da Califórnia em junho e só volto em outubro. E eu fiquei impressionadíssima com isto, de estar este tempo todo fora com o primeiro disco, não é? Uma pessoa que está a lançar-se, mas é isso mesmo, está a fazer esse trabalho também de quem está a começar nestas andanças. Depois volta a música nacional com Bruno Pernadas, nosso Bruno Pernadas, que nós conhecemos aqui também. Isso é com Crioula, Mar e Dino, isto entre os dois palcos, porque aqui os palcos vão sempre, os dois palcos principais vão sempre estando intercalados, ou seja, não há sobreposições, não há esse drama de sobreposição. E depois Vince Staples, que de certeza que vai dar também aqui um ótimo concerto, Joshua Idahin, que também conhecemos muito bem aqui na RTP Antena 3.
0: Esse...
2: que eu acho que vai ser. O que é que te parece, Rui
0: Estevão? Pá, eu vou confessar uma coisa. Eu, a primeira vez que eu vi, foi antes do álbum sair, este último álbum dele, ouvi o Mum Does the Washing. E ouvi 10 vezes e fiquei maluco com aquilo. E as pessoas vão ouvir aquilo e é impossível. Ficas, o que é que me está a acontecer?
2: É isso, não, ninguém vai ficar indiferente, com certeza. E eu acho que é o público certo para ele, um público que depois vem ver Lauryn Hill, que é assim o nome que está toda a gente à espera, que já não toca cá há muito tempo. Mas antes de ir a ela, só falar sobre o Ravin Lanay, que conhecemos sobretudo do tema Love Me Not, procurem que vão encontrar e com certeza que vão reconhecer. E depois Sam the Kid com a orquestra e Orelha Negra, já um concerto que ele já vai rodando bem e que é sempre incrível de ver. E ele está a jogar em casa.
0: É um momento especial, esquece, vai ser muito especial, porque conhecendo o Samuel como conhecemos, não há hipótese, ele chega ao palco e o sangue dele vai mudar.
2: Vai completamente. Ele está mesmo aqui, porque ele só olha para casa, não? Ele está em casa e olha para casa.
0: É o sangue dele, é incrível, isso vai ser incrível.
2: É, exatamente, Shellos vai ser ainda mais o sítio hoje a partir das 11 da noite. E depois, Miss Lauryn Hill, à meia-noite e 5. Não sabemos bem a que horas é que, porque já se sabe que Miss Lauryn Hill tem um historial de atrasos, não é? Eu falava com uma pessoa que tinha esperado 3 horas por ela em Paris, mas era um concerto em nome próprio, aqui não pode acontecer isso.
0: Mas uma hora
2: pode atrasar. Sim. Até porque eu acho que, por exemplo, o Robbie Williams começou ontem à 1h20 e esta concerto de Miss Lauryn Hill começa à meia-noite e 5, portanto se calhar eu acho que já há aqui uma margem com a possibilidade dela poder atrasar-se, exatamente. Espera-se então, mas esperamos sempre que não, porque às vezes estes atrasos podem significar, com os horários apertados de um festival, que o concerto tem que ser mais curto, não é? Porque não se pode ficar aqui no meio da cidade a tocar até às 5 da manhã. Vamos ver como é que vai correr, mas a esperança é que seja um concerto histórico. Ela já não vem a Portugal há muitos anos, há muita gente sedenta para a ver. Por isso, vamos ver o que é que vai acontecer, com esperança que seja um concerto com aquela alma que se espera. Um álbum que traga muitas coisas também do álbum da Miss Education of Lauryn Hill, que marcou a vida de muita, muita gente, que eu tenho a certeza que vai estar cá hoje para ouvir. Falando em gente que vai estar cá hoje a chorar, sim, com certeza. Exatamente. Falando em pessoas que estão cá hoje para ouvir, a nossa Inês Henriques anda por aí. Eu disse que ela vinha ter comigo e ela veio, e só que eu já a soltei. Ela anda aí à solta a falar com pessoas. Inês, onde é que andas? Vamos lá ouvir.
3: É verdade, nós estamos em direto aqui para a RTP Antena 3, onde, entretanto, estamos a tentar encontrar pessoas que queiram falar connosco. Eu estou a ver ali uma pessoa muito sorridente, olha, vou correr atrás deles. Olá, quero falar com vocês, como é que estão? Boa tarde.
4: Olá, boa tarde.
5: Tudo bem?
3: Está tudo bem, eu vi-vos a sorrir e pensei, por que não falar com estas duas pessoas? É o segundo dia que estão aqui no festival?
4: Não, é o nosso primeiro.
3: Ok, e amanhã vêm também ou é só hoje?
4: Não, é só hoje mesmo. Sim.
3: Então, o que é que vos traz aqui a este festival só hoje?
4: Só hoje, é assim, sinceramente acabamos de ver a FM Falafel e eu estava ansioso para a ver, por isso estou muito contente. Agora o Dry Cleaning também.
6: Tem o Bruno Pernadas também, mais tarde, nós amamos. E a Lauryn Hill, é claro.
3: Claro, não se pode perder Lauryn Hill, é um nome maior da música. Vocês já conheciam o Mel Calorama ou nem por isso?
4: Eu já vim todos os anos, na verdade, por isso, sim, já conheço bem.
3: Qual foi assim o melhor concerto que já viste aqui?
4: Meu Deus, agora é difícil, mas sim, de repente lembro-me dos Yeah, que eu gostei muito há uns anos, foi muito fixe.
6: K-Twigs, ano passado.
4: Foi incrível.
3: Se pudessem fazer a curadoria de um dos palcos, que banda é que vocês contratariam para o próximo ano para o Mel Calorama?
6: Marina Sena.
4: Ela já cá esteve, inclusive.
3: Só o nome?
4: Não sei. Se calhar, tipo, olha a Slater, já que está tão importante, tão bom.
6: A Slater seria boa.
2: Olha.
3: Bem, eu vou passar as informações a quem de direito e depois pode ser que aconteça. Muito obrigada, pessoal, e bom festival. Aqui dois grandes fãs deste Mel Calorama, que já vieram aqui todos os anos, e vamos tentar encontrar mais pessoas que estão por cá neste festival Mel Calorama.
2: Inês está aí, Inês, vai Inês.
3: Olá. Não quero falar, não quero dizer. Olha, porque é que vem ver. Não,
0: vai,
3: ok,
0: tanto
3: pronto.
0: Corrida para isso.
2: Não sabem o que perdem.
3: São tímidas e têm estas complicações. Ver um microfone é sempre muito complicado.
0: Ainda são as tuas antenas.
3: Vamos tentar falar com estas duas pessoas que estão aqui a chegar. Eu estou a subir muitas colinas. Vamos tentar. Olá, boa tarde, em direto para a RTP Antena 3. Tudo bem?
7: Tudo bem, e convosco?
3: Também, muito bem. Como é que te chamas?
7: Mariana.
3: Mariana, o que é que vens ver hoje?
5: Eu hoje venho ver um bocadinho de tudo porque me ofereceram o bilhete, mas estou entusiasmada principalmente porque tenho o passe dos 3 dias e amanhã Deftones.
3: Muito bom, muito bom. Tu já tinhas vindo cá ao meu calorama?
5: Não, é a primeira vez e eu venho precisamente pela vibe do festival. Eu nem conheço tudo, mas achei que era a minha vibe.
3: Oh, e não achaste que isto também é um espaço que tem muito espaço, que não estás a ver concertos muito apertada, isso é uma coisa que valorizas, ver concertos bons e à vontade?
5: Sim, sim, sim. E principalmente porque eles também têm os horários muito bem feitos e dá para irmos facilmente de um palco para o outro e não perder nenhum artista. Além disso, acho que está muito bem organizado, tudo muito fácil de aceder, muito bem sinalizado, tipo a sinalética. Yeah, não me sinto perdida aqui versus outros festivais. É que já tive.
3: Ok, ok. Eu fiz há pouco uma pergunta a dois festivaleiros também que passavam por aqui. Se tu tivesses a oportunidade de trazer aqui uma banda para o próximo ano, quem é que trarias?
5: Uma banda que eu trouxesse para o ano, eu gostava de ver talvez os... Também. Eu não sei se vai na vibe, mas os 21 Pilots e os Chase Atlantic, yeah, trazia para o ano.
3: Muito bem, fica aqui anotado.
5: Sim, sim, sim.
3: Muito obrigada e um bom festival para ti, Mariana.
5: Obrigada, igualmente, bom trabalho.
3: Mais uma festivaleira a dizer boas coisas também deste festival, que está bastante bem organizado, e isso foi uma das coisas que já se falou por aqui, a organização, a sinalética, a inclusividade para as pessoas que têm ou são mais reduzida, há também para as pessoas que têm alguma dificuldade comunicativa, existem formas de comunicar facilmente através de uns cartões que estão espalhados pelo festival, há salas de pausa para quem tiver alguma ansiedade, portanto, são todas as iniciativas que também tentam fazer do Mel Calorama um festival não só inclusivo, seguro, mas para toda a gente.
0: Muito bem.
2: É isso mesmo, Inês Henriques, uma mulher imparável a subir e a descer ladeiras neste magnífico Mel Calorama.
0: E deixa-me descrever, porque algumas pessoas fugiram, porque é natural, ela corre com um microfone e 3 antenas.
2: E 3 antenas, exatamente.
0: Vem alguém com um microfone e 3 antenas a correr na tua direção, o que é que fazes? Vais-te embora.
2: Mas olha, eu acho que não fujam de nós, as pessoas com 3 antenas, é o que eu peço às pessoas. E pronto, olha, Rui Estevão, por aqui, para já é tudo. E eu vou dizer uma notícia que é uma exclusiva até para ti, porque ainda não sabes disto. Inês Henriques, daqui a bocadinho vai voltar com uma entrevista à Fame Falafel.
0: É lá. Combinado.
2: Ficas a saber.
0: Pronto.
2: Porque esteve a Fame Falafel, que já esteve aqui a tocar, e portanto se calhar vai fazer aqui um pequeno balanço também do que aconteceu com a Inês Henriques, mas daqui a bocadinho ela já conta
0: já
2: tudo.
0: Ok.
2: E vamos nós vamos fechar... curtir mais este segundo dia de Mel Calorama e amanhã cá estaremos outra vez.
0: Olha, vou fechar esta hora assim. Pronto.
2: Samuel. Olha, no meu tempo havia uma coisa muito bonita.
0: Exatamente.
2: Que era a sessão.
0: O Samuel está a ouvir neste momento, neste preciso momento. Logo não chores, Samuel. Eu sei que por dentro isso vai estar. Ui, mas Marta, beijinhos. Diverte-te.
2: Beijinhos, até logo.
0: Até logo.
7: Quando eu era mais novo, havia uma coisa muito bonita que era a sedução.

0: Sedução.
1: Final de hora, clássico. Sedução, Sam the Kid. Hoje,
0: quando era mais,
1: com a orquestra e Orelha Negra. A jogar em casa, meu calorama.
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Primeira para mais uma hora na RTP Antena 3, Charlie XCX. Camera. Como estão vocês? Tudo bem? 5 e 9. Agora Vítor Bacalhau, chama-se Behind the Line. Depois Vince Staples.

que é outro dos nomes para a edição de hoje, deste ano, que ocorre hoje e amanhã. Confusão do Mel Calorama. Não vai haver confusão no palco, de certeza. Com Vince Staples, com tudo a correr bem, White Flag foi o que ouvimos nesta tarde. Agora a batida com Mayra Andrade, também James Blake.

Make Something Up, James Blake. Também em batida e Meira Andrade, em bom, bom. Daqui a pouco vai estar aqui a Inês Henriques. É a última volta de hoje pelo meu calorama. Amanhã mais. Para já, Extinto. Depois, Suki Waterhouse.

0: Notting Hill, Suki Waterhouse, 5:27. Vamos ouvir uma das novas de Phoebe Bridgers.
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Lost Weekend. É o disco novo de Phoebe Bridgers, I Can't Wait. É mais uma das faixas para esse álbum disco da semana. Vamos dançar? Slater, depois Jungle.

Someday, Somewhere. Para os Jungle, também Slater com Dance. Faltam 23 para as 6. Clássico Buraca Som Sistema. We Stay Up All Night.

0: Loser, Tame Impala, também Buraca Som Sistema. Vamos à última rodada desta tarde.
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0: E desta vez, em direto com a Inês Henriques. Alô!
2: Sabes, a verdade é que eu estou muito bem acompanhada por Raquel Pimpão, ou mais conhecida por Femme Falafel, e é precisamente com ela que vamos conversar, ela que esteve a atuar há pouco no palco Sagres. Olá, Raquel!
3: Olá, tudo bem?
2: Está tudo bem, e tu? Como é que estás?
3: Também estou bem, obrigada.
2: Como é que foi o concerto, como é que foi o concerto de hoje?
3: Foi muito fixe, estavam mais pessoas do que eu estava à espera, porque era assim um horário bastante cedinho, mas a malta, primeiro quando comecei o gig já estava lá alguma malta, e pá, e desde o início que tiveram, pá, fizeram uma ótima recepção, eu fiquei mesmo muito contente. Tivemos o melhor comboio de sempre, eu pedi para as pessoas fazerem o comboio e elas fizeram o melhor de sempre.
2: As pessoas são muito, como dizer, expansivas nos teus concertos?
3: Não todos. Depende muito do setting. Eu acho que se puserem cadeiras para elas se sentarem, há uma timidez. Mas, regra geral, tenho tido muita sorte das pessoas terem sido bastante mais expansivas e animadas, e eu fico um pouco tímida e um pouco sem perceber porquê, mas fico muito contente.
2: Por acaso não te diria tímida, porque eu acho que as tuas canções são tão divertidas, são muito de quem não é tímida.
3: Ela é tímida, ela é eu.
4: Ela é
3: eu. Sim, ou seja, acho que este projeto é um bocadinho um escape para eu tentar ter um sítio onde não sou tímida. Na vida real sou bastante tímida.
4: Pois.
2: Relativamente e precisamente sobre esse escape, não é? Esta, vou fazer aspas, não é? Femme Falafel, a personagem. Eu queria mesmo saber como é que se dá a volta a assuntos tão sérios com bastante humor como tu fazes. Como é que consegues fazer isso? Falar de depressão, por exemplo.
3: Eu acho que é a única maneira de os tornar um pouco menos sérios, ou seja, também isso é um mecanismo para lidar com coisas que são bastante horríveis em algum momento, e tentar ver tipo a comédia na tragédia, e tentar tipo
4: dar a volta
3: através do humor, que pode ser tipo uma ferramenta bastante transformadora, acho eu. É isso, não sei se me ajudou tipo para sempre, mas no momento ajudou-me a processar várias coisas, e foi assim um mecanismo que eu... Também, obviamente, também é uma questão de proteção, não é? É difícil dizer as coisas de uma forma muito crua, e eu admiro muito artistas que o conseguem fazer. O humor também tem essa camada de proteção, mas também acho que serve para ajudar a processar coisas difíceis às vezes.
4: Sim.
2: Eu queria falar-te sobre festivais de verão, ou sobre estas paragens que tens feito. Vais fazer também daqui a uma semana, vais estar em Paredes, Baltar. Exatamente. Como é que têm sido as tuas paragens de festivais de verão? Como é que tem sido apresentar Dói Dói Proibido agora nesta altura, nesta fase de verão? Tu gostas de festivais de verão?
3: Eu estou a ficar um pouco mais velha. Eu gosto sobretudo, ou seja, de ver, enquanto espectadora, gosto se calhar de sítios um bocadinho mais pequenos, ou de ver, tipo, se eu tiver, eu não estou a trachar o meu calorama, malta, estou só a dizer que já estou velha e gosto de sítios calminhos, é mesmo só isso. É isso, mas tenho tido boas experiências até agora, tipo, a tocar, a malta tem sido super fixe, fui tocar o Glória ao Rock, pá, também, a malta fez mosh pela primeira vez num concerto meu, eu fiquei muito contente. Então é isso, a recepção tem sido super boa, e é isso em termos de festivais. Eu acho que não fui a nenhum este ano.
2: Enquanto espectadora?
3: Espectadora, sim, estava a pensar nisso, mas gosto, assim, eu tenho de ir, tenho de precisar de... fui ao Primavera ver os Gorilas, eu preciso de ser obcecada por alguma banda para ir.
4: Certo.
3: É isso, eu fui para a fila da frente, fui mesmo, tipo, para isso eu já não me senti velha. Eu quero ver o Damon Albarn, eu não quero saber de mais ninguém, eu preciso de ver este homem.
2: Enquanto a pessoa que vai tocar, não é? Porque andar em festivais de verão ou andar a atuar é sempre uma correria, não é? Tu andas sempre de um lado para o outro, tem coisas menos boas, tem coisas também muito boas, como conhecer outras pessoas. O que é assim, tipo, a melhor cena de andares na estrada?
3: se calhar vai ser piroso, mas eu acho que é passar tempo com a minha equipa, que eu gosto muito de todos eles, e eles são meus amigos, e tipo, acho que é a melhor parte. Tipo, às vezes as pessoas andam todas numa correria, obviamente que nós estamos a trabalhar, mas acabamos por ter este espaço, tipo, para estarmos juntos, e às vezes se calhar as coisas podem correr melhor ou menos bem, mas é bué fixe, tipo, termos uma equipa em quem confiamos e que são nossos amigos. Então eu gosto muito de passar tempo com eles, acho que é a melhor parte.
5: E eu, agora já que falamos de pessoas, de quem gostas, queria fazer-te assim umas questões sobre as canções e as colaborações que tens feito. Eu sei que fizeste e estás no disco de Beatriz Pessoa, e agora recentemente tens uma canção com a Sónia Trópicos. Colaborações, são coisas que tu te interessa fazer agora que Dói Dói Proibido já está cá fora? São coisas que, com as quais se tens ocupado? Ou surgiu só porque sim e porque são pessoas que já conheces? Como é que surge esta colaboração? É mais esta a questão?
3: Eu acho que todas as que eu fiz até à data foram amigos meus que me pediram, e, ou seja, eu não hesitei por causa disso. Também gosto da música que eles todos fazem. E agora, ou seja, eu tendo tempo, estou super in, mas tem sido assim um ano um bocadinho mais intenso, então às vezes já estou a sentir que tenho de dizer mais que não algumas coisas que se calhar eu até gosto de fazer. Mas sim, enquanto eu tenha tempo, colaborações são bem-vindas e eu estou super apta.
5: Quem sabe ter uma colaboração num próximo disco? Tu estás a preparar coisas novas, eu sei que ainda é muito cedo para pensar sobre estas coisas. No entanto, quem sou eu? Não sou artista, estou a perguntar à artista.
3: Então... não há nada muito fechado. Eu estou a começar agora a ter vontade de compor, mas estou a tentar perceber como é que me vou conseguir organizar entre... Ou seja, é isso, tipo, eu dou aulas, toco noutros projetos, tenho de gerir um bocadinho a parte logística do meu projeto também, e de repente chego ao final do dia e às vezes apetece mais mandar um scroll do que ir compor. Pronto, então estou a tentar perceber como é que vai dar para encontrar assim espacinhos para continuar a criar, porque estou a sentir essa vontade e essa necessidade. Eu tenho músicas na gaveta, estou a tentar perceber se as quero utilizar, porque também já são antigas, ou se quero explorar uma coisa nova. Estou muitos pontos de interrogação ainda.
5: Umas férias também.
3: Umas férias também. Tive uma semana, gostava de ter mais.
5: Quem sabe, quem sabe. Raquel, muito obrigada por falares connosco e até daqui uma semana.
3: Até daqui a uma semana, vai estar lá também?
5: Quem sabe, olha. Quem sabe,
3: talvez. Até já, então.
5: Até já. Foi a Raquel Pimpão, Femme Falafel, a falar um pouco também sobre este concerto e sobre tudo o que ouviste. Rui Estevão, é um privilégio estarmos com tantos artistas, e nomeadamente artistas portugueses. Passo a bola, quem sabe daqui a pouco falamos, ou quem sabe amanhã também.
0: Muito bem. Obrigado por essa conversa e amanhã estamos cá. Ok, tudo combinado. Ficamos agora a 8 minutos das 6. Eu vou andando, já a seguir à 3:30 com o André Santos. Às 7 Avenidas Novas com o Tiago Ribeiro. 8 Caixa de Ritmos com o Nuno Reis. E a partir das 9, Muitos Mundos com a Isilda Sanches. Bom fim de semana. Amanhã temos mais reportagem do Mel Calorama para fechar esta hora.

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1: Justamente, boa tarde, bom fim de semana, sejam bem-vindos a mais uma edição do A330, a última do mês de agosto. Obrigado por terem votado uma vez mais durante a semana em antena3.rtp.pt nas vossas canções nacionais favoritas. Eu, André Santos, sou agora o responsável por revelar o resultado dessas votações. Elas vão começar a desfilar por aqui já a seguir, mas ainda antes vamos lá perceber como é que ficou o top 3 da semana passada.
0: 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Número 3.
1: A Guerra do Caulino dos Glocanoise no terceiro lugar.
0: Número 2.
1: A nova canção dos Napas chegou ao segundo posto. Chama-se Sortudo.

0: Para o Benjamin, os dias do nada, a vossa canção nacional favorita por estes dias, a ver, vamos se por lá continua. A escolha foi vossa.
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0: Bem mais, venham daí, boa viagem, façam-me companhia. Para hoje, 6 novidades, 4 reentradas, vocês votaram e o resultado foi este.
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0: Primeira descida da semana, Bruno Pernadas, Margarida Campelo, Is World, caíram 14 lugares.
1: Número 29.
0: Também a descer esta semana, a Ana Cláudia com Cada Rachada, perdeu 17 posições.
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0: Grande descida da Claudia Witch, Silly Flower. Esta canção perdeu 23 lugares.
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0: E depois daquela que foi a maior descida desta semana, fica já a nota, avança a primeira novidade deste A330. É mais uma amostra daquele que será o disco de estreia dos lisboetas Houseplants. Pleasure, assim se chama esta nova canção, foi gravada em Leeds, no Reino Unido, e produzida por Gordon Raphael. Quem? Perguntam vocês. Bom, nada mais, nada menos do que o produtor norte-americano que se destacou à cabeça com os Strokes, mas também com projetos como os The Libertines ou Regina Spektor. Depois de Do It Like This, aí está o novo single dos Houseplants a chegar à contagem. Chama-se Pleasure e é a primeira novidade deste A330.
1: Número 27.
2: Ok.

uma novidade para uma reentrada. 26º lugar com o primeiro regresso às 30 mais da RTP Antena 3. Bravo, errante, brusco, amante. Ex Bera, o alter ego de Frederico Martinho, coautor e coprodutor dos HMB, criador, por exemplo, do projeto Pimenta Caseira. Ele está de volta às mais votadas de 3 com uma das canções que fará parte do disco que está para sair. Chama-se Biggie. É o Bera.

0: Bom verão com a RTP Antena 3, o A330 no ar, agora com uma descida dos mães solteiras, recursos humanos, perdeu 3 lugares. A Ana Lua Caiano desceu esta semana, perdeu 13 posições com este Uma Vida a Menos, ela que faz capa da revista do Expresso desta semana.
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0: Bom verão, uma ótima tarde de sábado na companhia da RTP Antena 3, agora com mais música nova a furar a lista das mais votadas do A330. São os Evils, projeto que nasceu há já 18 anos em Vila do Conde e que o ano passado nos trouxe um novo álbum. The Ephemeral traz guitarras, teclados, saxofone e vozes que proporcionam um som mais imersivo, que consegue juntar música experimental ao New Wave e, claro, também ao rock. Desse disco chega agora ao top da 3 este Trap, são os Evils.
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2: Mais um regresso à tabela desta semana. A Inês Marques Lucas com T

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1: De volta ao vosso top favorito está também a Milhanas. A artista lançou Deserto, tema que antecipa aquele que vai ser o seu segundo álbum de originais, que ao que tudo indica ainda irá sair este ano. Vai chamar-se Surto e, de acordo com a própria Milhanas, vai ser um álbum contrastante com o primeiro. Numa entrevista recente ao Expresso, disse estar morta no primeiro disco por oposição a esta altura, onde se sente mais viva do que nunca. Diz a Milhanas que estar viva é um surto e confessa-se louca, à procura, à descoberta. Desse álbum, que está então a caminho e que se vai chamar Surto, fará parte este Deserto. É por isso mesmo o regresso da Milhanas ao ar.

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1: Boa viagem, bom final de tarde e um grande fim de semana. Agora com a maquinaria pesada a aterrar neste A330. Four to the Floor. É a canção dos Lisboetas Máquina que hoje se estreia nas mais votadas da 3. É uma das 10 que integra o álbum Body Transmission dos Máquina, precisamente. É uma canção que faz parte do disco. Eles que fazem parte também do alinhamento do Festival 1000 que acontece em outubro em Lisboa. Aí está mais uma novidade na tabela. Os Máquina com Four to the Floor.
0: Número 17.

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1: Seguimos rumo ao top 10 desta semana com outra canção que hoje sente pela primeira vez o gosto de estar nas mais votadas desta estação emissora. São os Bandua. A dupla está de volta e com a promessa de um novo disco, Bandua II, assim se irá chamar o álbum, que deve sair em outubro e do qual farão parte Flor do Rosário e também a revariação do Corpo é que Paga, que foram, entretanto, já reveladas ao longo dos últimos meses. Agora é tempo de soltar as amarras deste barquinho. É este o título da nova canção dos Bandua, novidade neste A330. Número 12.

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1: E pronto, dois terços desta contagem já lá vão. Agora é a vez de apertarmos os cintos, porque daqui ao primeiro lugar é no instante. Agora, há questões que se colocam. Será que vamos ter nova liderança? E no resto do pódio? Bom, já sabemos que com a descida dos Vulcanwise que há uma vaga em aberto no terceiro lugar, mas certezas quanto ao primeiro e ao segundo, bom, são mesmo mais daqui a pouco. Para já, um regresso e diretamente para o décimo posto. São os sintrenses Damn Flying Monkeys. A banda que lançou o ano passado o disco Best Behavior tem música nova neste verão, chama-se Attrition. A versão de estúdio toca já a seguir, mas se a quiserem sentir ao vivo, apanhem-nos na próxima semana por aí. Vão estar na sexta-feira no Suave Fest em Guimarães, sábado em Baltar Paredes no Indie Music Fest. São dois concertos, dois festivais com total apoio da RTP Antena 3. Damn Flying Monkeys com Attrition é uma reentrada na tabela. Número

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1: Continuamos a somar novidades na tabela desta semana, agora com os conimbricenses Birds Are Indie. Trata-se do terceiro single do disco The Stone of Madness que a banda lançou este ano. Chama-se Useless Effort. A banda e disco, já agora com o cunho da Lux Records, editora que celebrou 30 anos de contributo para a música independente e que mereceu o nosso destaque esta semana em 3 episódios que assinalam justamente essas 3 décadas. Um trabalho do João André Oliveira, que conversou com o obreiro da Lux Records, Rui Ferreira, e uma conversa que podem recuperar no nosso site. É só passarem por antena3.rtp.pt. Vão lá, ouvem este belíssimo trabalho e também votam nas vossas canções nacionais favoritas. Avancemos, sem mais demoras, para a canção Useless Effort, os Birds Are Indie, novidade no A330.
0: Número 8.

0: 7. Os Mother Flutters. Chama-se Dreamer. Perdeu um lugar. Em contraste, Cabrita com este Good Morning conquistou duas posições esta semana.
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0: Bom verão, último fim de semana de agosto, também agora com a última novidade deste A330 a aterrar na quinta posição. São os Criatura Dança, projeto mais um vindo de Barcelos. Em junho tivemos direito a um EP chamado Nada no Lugar, uma banda que vive entre o pop rock e a eletrónica, mas que diz não ter receio de cruzar géneros. Preparem-se por isso para o tremor. São os Criatura Dança a entrarem diretamente para o quinto lugar da contagem. Número 15.

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1: Ora, e depois do abismo dos cassete pirata, resta-nos o pódio, que está já aí ao virar da esquina. Recordo que este é o resultado das vossas votações durante toda a semana em antena3.rtp.pt e que estamos sempre em contacto através do e-mail andré.santos@rtp.pt ou, se preferirem, no meu Instagram em Sir André Santos. Agora, e ainda antes de começarmos a distribuir as medalhas de hoje, vamos lá recuar no tempo.
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1: Recuamos hoje até 2015, já lá vão 11 anos, ano em que no panorama musical português tiveram particular sucesso canções e trabalhos do Richie Campbell, mas também, por exemplo, do Agir. A nível internacional, Adele ou o Bruno Mars estiveram em destaque justamente nas escolhas dos portugueses. Agora, deixem-me dizer-vos que por cá, no A330, nesse mesmo ano e nesta mesma semana, liderava uma canção que, na verdade, saiu em 2014, mas que foi uma resistente e que no verão de 2015 continuava a dominar as vossas preferências. Art and Spine é o Frankie Chaves.

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1: Estimados e fiéis ouvintes, eis-nos agora em território cujo metro quadrado está quase tão elevado quanto o da habitação neste país. Cada voto conta, cada voto custa. Justamente por isso é sempre difícil segurar a posição no pódio do A330. Que o digam os Glocanoise, que, enfim, foram resistentes durante algumas semanas, mas essa resistência chegou ao fim e abriram assim vaga neste terceiro lugar. Agora, quem é que o ocupa? Bom, com uma subida de 4 lugares, a medalha de bronze segue esta semana para a música nova de Mirror People e Kyle Quest, I Feel For You, assim se chama a nova canção de Mirror People, que, se bem se recordam, o ano passado lançou um novo álbum, Desert Island Broadcast. Já este ano traz-nos esta música nova, em colaboração com Kyle Quest, nome artístico, de Diogo Braga. Há disco, há disco, há funk, bom, é um disco a tocar sempre a qualquer lado, mas há disco, há funk, há eletrónica e há uma conquista de 4 posições até chegar à medalha de bronze desta semana. Eis I Feel For You, Bitter People e Kyle Quest.
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1: Quase a percebermos se o Benjamin vai continuar como líder deste A330. Até agora, por aqui, ninguém o viu. Avançamos com os madeirenses Napa. A primeira canção a chegar daquele que será o terceiro álbum dos Napa chama-se Sortudo e segurou o segundo lugar. A banda que já agora, fiquem a saber, em novembro vai partir em digressão pela Europa.
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1: Estamos a dizer adeus ao mês de agosto. Chegam também os últimos cartuchos desta edição do A330. Depois das 7, vem por aí o Tiago Ribeiro com o seu Avenidas Novas e uma hora recheada de música nova. Já eu vou para dentro, volto na segunda-feira para mais uma semana a acordar a horas impróprias para estar por cá nas manhãs da 3, de segunda a sexta, entre as 7 e as 10. Para o final, deixo-vos o Benjamin, que voltou a conquistar os vossos corações com os Dias do Nada, a segunda semana na liderança, quando estamos a menos de um mês do lançamento do novo álbum, que, já o tenho dito, vai chamar-se Crónicas do Monte Zeus. É, uma vez mais, a vossa favorita. Fique com ela, boas férias, os Dias do Nada, o Benjamin. Tchau, tchau.

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2: Olá, olá, muito boa tarde, bom fim de semana, sejam bem-vindos. Este é o Avenidas Novas, uma hora inteira, a proposta, já sabem, claro, de música mais nova na RTP Antena 3.

primeira paragem com sons e sabores do R&B canadiano Yasmin Rose Wilson. Conhecemos-a como Baby Rose, é o seu finalmente novo, longa duração, Earnalism, disco que sucede To Myself, trabalho de 2019, portanto, 7 anos de um disco gráfico que agora são cortados, rompidos neste novíssimo, longa duração, Sunday. Foi por aqui que começamos. E seguimos com o talento nacional, finalmente também novidades de Nicki Moss, single novo, Summer Feeling, vem claro, Beyoncé.

Primeira vida das novas de agosto e ainda com sabores a novidades. Não é assim tão comum quanto isso de estarmos aí em pleno agosto e termos boas novas musicais para vos dar. Inclusive discos novos que acabaram também de estacionar nas nossas prateleiras. Mas primeiro fazemos a primeira de duas paragens com nota de obituário neste Vivas Novas de sábado. Glenn Hansard, desaparecido esta semana, tragicamente, num acidente de moto. E aqui recuperamos a Wheels on Fire, a canção que estava incluída em Between Two Shores, o disco que consagrou esse cantautor durante muitos e bons anos também no nosso imaginário. Esta semana dedicamos-lhe grande parte da edição de quinta-feira no In Memoriam do Logo CD, incluindo também as suas ligações a Portugal, a sua verdadeira epopeia a Portugal, onde por lá também estava o seu bom e nosso bom companheiro Walter Lobo.

dizer isso, realmente duas das notas necrológicas, está feita a primeira, mais à frente vamos a Paris. Para já voltamos à vocação inicial deste programa, Girls With Voice, neste Cranberry, e ainda também Willow, Bone Collector, e assumimos mais uma das novidades, Ash Morrow, com Ebony. Bom fim de semana, estas são as novidades que contam na RTP Antena 3, uma hora inteira só dessa mesma

Ebony com Ash Moore neste fim de semana de Avenidas Novas. Há muitos novos nomes de lançamentos neste mês de agosto. Eu prometo para as próximas semanas de Avenidas Novas fazermos um bocadinho, um balancete deste 2026. Eu não vou chamar de Best of 2026, porque essas são escolhas que vocês terão de fazer, mas pontos de situação, vá, pontos de situação de discos de canções editadas neste 2026 e também de alguma forma canções e trabalhos que vão ser desvendados, revelados na segunda metade deste ano que estamos a viver. Para já, My Precious Bunny, e já a seguir vamos dar um grande salto com um artista que eu adoro. L.A. Priest tem música nova, Into the Sky.

Tem nome a remeter-nos para Los Angeles, mas é do Reino Unido. L.A. Priest, Into the Sky. A vida de Sam Eastgate. Ele que está de regresso às novidades e tem algumas das canções mais simbólicas dos últimos anos para mim, claro. L.A. Priest, Into the Sky. Portraits of Tracy, música nova, Royals, Courts, ainda também Hollies. E a seguir voltamos ao In Memoriam, de uma figura obrigatória da cultura francesa das últimas décadas.

chama-se Unlearning, Oldies, na RTP Antena 3, também Portraits of Tracy com Royals Court. E estava prometido fazermos uma paragem novamente de lembrança de uma das figuras mais centrais da French Touch. Está tudo muito cruzado. Sébastien Tellier, Quentin Dupieux, ainda também Daft Punk, orbitam todos em torno dele e ele também de cada um deles. Falo de Kavinsky, desaparecido esta semana com tão, tão novo mesmo, 50 anos de idade, um regresso a Reborn, um disco que dizia muito no seu título, de uma figura que tentou muitas e boas vezes marcar o seu nome, deixar grafado o seu nome na música eletrónica, não só de Paris, não só de França, mas do mundo inteiro. Kavinsky, Zen.

Em boa verdade, poderíamos ter ido por 10, 15, 20 caminhos. Escolhemos este Zenith Kavinsky. A morte esta semana marcou-nos também grande parte da nossa atenção numa das tardes do Loxo V e, obviamente, uma rádio que se dedica muito à música e à cultura eletrónicas. Voltamos às novidades neste Avenidas Novas e as últimas são de Uptempo. Neste verão 2026 temos música nova de Murmur, Don't Need It, ainda também Galeano, já a seguir com Keep On Holding On.

estamos como sempre um pouco mais acelerados no final deste Avenidas Novas de fim de semana na RTP Antena 3. Já a seguir, o Nuno Reis toma conta da casa com a Caixa de Ritmos. 1 de agosto com muitas novidades, infelizmente, não é? Em pleno mês de verão, verão quente, tórrido, com muita música nova a chegar aos nossos ouvidos. Seguimos de cena com uma figura que não sabe fazer música má, Channel 3 com Only One. Também com novidades quase quase no fecho da cortina deste Avenidas Novas, que está com todos os outros guardados em antena3.rtp.pt e versão atualizada também da playlist deste programa no Spotify. Temos um canal onde estão todas as playlists guardadas, RTP Antena 3. Basta procurarem por esse mesmo user. Bom fim de semana, continuem ligados aí na RTP Antena 3. Beijinhos e abraços. Bom fim de semana, se for o vosso caso também. Boas férias.

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1: Muito bem-vindos a mais uma edição da Caixa de Ritmos no Som Nacional da RTP Antena 3. Estamos em pleno agosto, a Caixa de Ritmos também em ritmo de férias. Por isso, nesta segunda quinzena, vamos recuperar algumas das nossas canções favoritas destes mais de 20 anos de programa. E começamos com um dos emblemas da casa, um hino dos LCD Sound System.

ritmo de férias na Caixa de Ritmos. O início desta edição com várias e muitas boas recordações destes mais de 20 anos de programa da Caixa de Ritmos. Começamos com LCD Sound System, Dance Yourself Clean, um super hino, um dos grandes temas da carreira da banda de James Murphy, tema que podem encontrar, claro, no álbum This Is Happening. Os LCD Sound System no arranque de edição desta semana. Logo depois juntamos o projeto The Invisible com o grande single OK. Seguimos com mais outra recordação, neste caso com remetente nacional, os White House de João Vieira com Far From Everything, um grande tema que gostamos de recordar de vez em quando. E logo depois, outra grande canção para lembrar aqui na Caixa de Ritmos, Our Love, o canadiano.

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percorremos o nosso arquivo de mais de 20 anos e recordamos esta Our Love, super canção de Dance Knife, aqui a assumir o seu disfarce mais habitual, Caribou. Há pouco, o projeto White House de João Vieira com Far From Everything, um super tema nacional para a edição desta semana da Caixa de Ritmos. Seguimos com mais recordações da nossa história recente e, neste caso, com a influência drum and bass, The Difference, o tema que junta Flume e Toro e Moi. Logo depois, os canadianos Junior Boys com Over It.

Depois de Caribou, voltámos ao Canadá, agora com os Junior Boys, para recordar este Over It, um tema que também rodou com grande insistência nas emissões diárias da RTP Antena 3. Há pouco, Flume, na companhia de Toro e Moi, juntos para o grande The Difference. Mais um tema para recordar nesta noite de sábado aqui na RTP Antena 3. Caixa de ritmos em ritmo de verão, o que significa que vamos recordar algumas das nossas melhores canções destes mais de 20 anos de programa da Caixa de Ritmos. Agora, para seguir em ritmo mais techno, com Two Different Ways, em ritmo acelerado, os Factory Floor. Depois voltamos a acalmar um pouco o ritmo com Burial. Recuperamos um dos grandes hinos da carreira deste

Burial Vintage, na caixa de ritmos com este Street Hollow, um dos temas inesquecíveis da carreira deste produtor londrino. Também Factory Floor, há pouco, foi o tema que nos deu a conhecer este universo muito tecnológico dos Factory Floor, o excelente Two Different Ways. Para os próximos minutos, voltamos à cena house, com um dos melhores nomes da cena house europeia, apesar das fortes influências de Detroit. Não é por acaso que o projeto se chama Motor City Drum Ensemble. Aí fica para recordar Rock Cuts number 5.

Danilo Plassov a marcar presença na Caixa de Ritmos desta semana, neste caso com a repressão de Rockets No. 5, projeto Motor City Drum Ensemble, obviamente com forte influência da House de Detroit, uma presença óbvia quando fazemos estas duas últimas edições da Caixa de Ritmos, a recuperar alguns dos nossos hinos destes últimos 20 anos de programa da Caixa de Ritmos aqui na RTP Antena 3. E guardamos mais uma canção para o final, Lindstrom and Prince Thomas. Esta dupla não podia, obviamente, faltar. Aí fica Mighty Girl, tema que podem encontrar no álbum Reinterpretations. Depois das 9, vamos ter muitos mundos com Isilda Sanches. Quanto à Caixa de Ritmos, regressa ao seu ritmo normal já na próxima semana. Quero dizer que acabam as férias e voltamos às novidades da cena dançável e eletrónica. Bom resto de fim de semana, boas férias, se for caso disso.

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Olá, boa noite. Hoje o Muitos Mundos tem uma pergunta. Onde estavam em 1996? É essa a questão que alimenta o programa de hoje. Recua até 1996, 30 anos, para recuperar alguma da música que fazia diferença na altura. Começámos com os Underworld, não parece, mas é Underworld. Eles lançaram em 1996 o álbum Second Toughest in the Infants, o disco de Born Sleepy, mas eu preferi ir buscar a faixa mais curta e menos virada para a pista de dança, chama-se Blue Sky. 1996 foi um ano de música diversa. Os anos 90 foram especialmente férteis, musicalmente, aliás. Surgiram até géneros novos, variantes específicas. Na improvável Áustria, por exemplo, havia uma cena liderada por Kruder and Dorfmeister e muito influenciada pelo dub. A cena de Viena teve vários representantes, além de K&D, Sofa Surfers, por exemplo. Mas agora vamos ouvir Tosca. Foi a minha escolha. Um projeto de Richard Dorfmeister, que em 1996 editou Fuck Dub. Foi o segundo EP. O álbum, Ópera, sairia em 1997.

Muitos mundos hoje centrados em 1996 e na música que se ouvia ou que eu ouvia há 30 anos. Depois de Tosca em Funk Dub, este é Funky Porcini, o britânico James Burdell, aqui a representar uma das editoras mais importantes da época, a londrina Ninja Tune, dirigida pelos Cold Cut. Na altura, a Ninja Tune era com a Warp, uma das editoras mais importantes da nova música eletrónica. Já lá vamos, à Warp. Antes, um desvio até território francês. 96 foi um ano de ouro para o French Touch. Pessoalmente, o disco francês que mais me marcou nesse ano foi Pan Soul, dos Motorbass, que agora ouvimos em Neptune. Os Motorbass eram Philippe Sdard e Étienne de Crécy. O primeiro vinha de La Funk Mob e formaria os Cássios depois de Motorbass. Já Étienne de Crécy lançava no ano seguinte, 97, a Operação Super Discount, tornando-se num dos maiores heróis do French Touch.

Os do French Touch inundarem o Muitos Mundos. Hoje paramos no tempo, em 1996. Estou a recuperar alguma da música que saiu nesse ano e que eu acho especialmente relevante. Ouvimos agora os Motorbass em Neptune. De França, regressamos ao UK, agora sim para dar protagonismo à Warp. Ouvimos um dos seus artistas mais representativos, Aphex Twin, claro, Richard E. James, que em 1996 fez esta espécie de canção pop. Chama-se Milkman, é assim um exercício irónico e corrosivo. Vem no EP Girl Boy. Continuem desse lado, depois vamos até Detroit. 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

Muitos Mundos, focada em 1996 e música saída nesse ano. Há pouco ouvimos Milkman da FX Twin, agora são os Drexia com Bang Bang. Drexia, dupla de Detroit, ligada ao coletivo Underground Resistance, tornou-se quase mítica pelo imaginário aquático que criou, de uma super raça descendente dos escravos deitados ao mar por barcos negreiros durante o período do tráfico de escravos. Não posso dizer que Drexia fosse uma referência comum em Portugal em 1996. Na altura, o tecno-americano apenas começava a ser conhecido na Europa e também em Portugal. Além da tríade de Juan Atkins, Eric May e Kevin Saunderson, os fundadores, digamos, ou de Jeff Mills e Carl Craig, não havia ainda muita noção do que era o tecno de Detroit. Pessoalmente, só descobri Drexia já neste século. Acho este Bang Bang um exemplo notável de eletro dos anos 90 e um exemplo mais desfiado, ou menos óbvio, da música feita em 1996. Voltamos ao Reino Unido agora com Fotech em The Hidden Camera. Em 1996, o drum and bass já estava, digamos que, consolidado e expandia-se em muitas direções. Fotech era da facção escura e preocupada. Hidden Camera reflete sobre a vigilância contínua que começava a fazer-se sentir no espaço público. Há que dizer que em 1996 poucas eram as pessoas com telemóvel e estes ainda nem sequer tinham câmara, o que se considerava uma ameaça de vigilância permanente então, hoje parece francamente inócua quando comparada com os mecanismos de controle da atualidade.

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1: Dizia eu há pouco que em 1996 o drum and bass expandia-se em muitas direções. LTJ Bookham, que ouvimos ainda, militava no lado mais atmosférico, não só na música que fazia e assinava em nome próprio, mas também na que editava na sua Good Looking Records. Ouvimos agora Mood Swings, é o próprio LTJ Bookham no volume 1 da série Earth, saído precisamente há 30 anos na Good Looking Records. Hoje, Muitos Mundos concentrou-se numa parcela de espaço-tempo específica, 1996. Como sempre, ficou muita música por passar, mas não resisto a terminar com Herbert, que editou nesse ano o álbum 100 Pounds, um disco de house que ainda hoje gosto de ouvir e dançar. Ficamos com See You on Monday, porque é de facto na segunda-feira que volto, também às 9, com Pontos de Luz. Ainda antes do final, vamos ter tempo para mais uma faixa de 1996, DJ Shadow no álbum Introducing, que saiu também nesse ano. Se quiserem saber o que passei, procurem-me nas redes sociais. Sou Isilda Sanches, partilho sempre a tracklist. Fiquem bem, aproveitem. Bom resto de fim de semana com a RTP Antena 3.

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Bem-vindos a mais um Música com Pés e Cabeça na RTP Antena 3 com Rui Vargas. Começo com o último disco de Kieran Hebden, a.k.a. Fortet, projeto impronunciável, com o nome composto de aeroglifos originais, sem qualquer tipo de fonética. Vale a pena procurá-lo, esse novo disco de Kieran Hebden. Da Índia, de onde o produtor tem as raízes,

essas influências sonoras. Agora uma primeira visita ao sótão. Antes de IDM ser uma etiqueta musical, já havia música como esta. Zero PSI, Rhythm Invention, editado pela Warp em 1993, quando a editora de Sheffield começava a estabelecer parâmetros para novas linguagens na eletrónica. O álbum Inventures in Wonderland.

0: avançamos no tempo até há uma década atrás, Aurora Alal, antes de ela se tornar uma das figuras mais reconhecidas da eletrónica nova-iorquina. Shape Shifter e um repetente da semana passada, o encontro do grupo japonês GOAT com Ricardo Villa-Lobos. Oren, composto originalmente para uma peça de bailado, é agora transformada nisto pelas mãos de Villa-Lobos.
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Beach, nasceu no Canadá, faz de Londres a sua casa. A Pretty Planet, uma pequena pérola otimista, a meio caminho entre o electro e a house. Agora, Garrett David vem de Chicago, mas não está muito interessado em fazer arqueologia da house music mais clássica. What would life be? Chicago music.

mais uma incursão pelo sótão, recordamos o instrumental de DJ Hell, do álbum Teufelsberg. O original tinha a participação de P. Diddy, prescrito também por aqui. DJ Hell, ou Helmut Geyer, que editou no final do ano passado o imperdível Neoclash. Esta primeira hora, onde andamos a saltitar por 30 anos de música eletrónica, esgota-se no presente. Último disco de Josh Cafe, a fazer música e a pensar nas horas de noite em que a pista fica mais livre e intimista. Chama-lhe The Velvet Hour. Gold com Mamadou. Próxima hora, apontamos à pista de dança com o microfone em serviços mínimos.

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2: Mais uma vez, boa noite. Rui Vargas, na RTP Antena 3, para a segunda volta deste Música com Pés e Cabeça. Fazemo-nos à pista, numa hora sem grandes arritmias e com o microfone em serviços mínimos. Façam uma boa viagem.

pistas para a dança nesta segunda hora de música com pés e cabeça. Ouvimos Space Track de Axel Baumann, uma remistura de Kasper Björk. E chega PRT Star Show. Entramos em órbita com Sputnik.

Microfone em serviços mínimos nesta segunda hora de música com pés e cabeça apontada à pista de dança. Ouvimos nos últimos minutos, por ordem de entrada, Barak, Huerta e TB Dabo, antes de recordarmos este tema de Christian Burkhardt, Delights.

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pistas para a dança, seguidas, neste caso, bordo de Taxi Dove, de Sub-Basics, atrás Redo e ainda Christian Burkhardt. 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Saímos pelo sótão com esta remistura de Relax Your Body, o original de 1989 dos italianos DFX. Depois da agitação, a descompressão com este Relax Your Body. Boa noite, boa semana. 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

Sivat, Emanuel Sati, Bonafik e o V dão início a mais uma edição do MQ3. Muito boa noite, votos de um bom fim de semana. Mundo eletrónico em absoluto na

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Início do MP3, 35ª edição. Já estamos adiantados, não é? What com UV e Monologue. No meio é Manuel Sati. A Love Fantasy. No início, Dave de Sivot. Música nova de Yetmore, Pole Position e Motip White. Hafla. Pionel logo a seguir, Todo Cambiará.

todo cambiará. Pional Powerplay do MK3 nestas últimas semanas. Afla para Pole Position com Motive White e Yet More. E mais uma reunião de condomínio nos próximos minutos. Alexa Union, David LaSalle, Broken Hill e Stay Gold. O tema chama-se Synth Lines.

norte-americano Spencer Brown, Storm Chasing, Send Lines para Alexei Union, David LaSalle, Broken Hill e Stay Gold. Uma verdadeira reunião de condomínio. Música nova de Kevin DiCerna e Santor. Haunted, Don't Let Me Down. Também a dupla Adam Ten e Rafael, Beat Goes On. E Last Man on Earth, Django.

MK3, noites de sábado na Antena 3, mundo eletrónico em absoluto. Um arraso este Beat Goes On, Adam Tan e Rafael. Música nova também dos Last Man on Earth, Jungle.

Man on Heart com Django e Extra Wealth. How much is the kish? Há um eixo entre Buenos Aires e Hamburgo no final da primeira hora do MG3.

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